0: Teodoro Sampaio, tá aí, dos cadernos do meu amigo Lari, ouvimos aí o pé de pano, a hora certa, 21h03, a gente vai pro intervalo agora e volta já com a sequência do programa.
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2: 21:07, grande Robson. Falou, falou, tá falado, né? Não, né? Deixa quieto, né? Nem vamos, não vamos argumentar. Falou, falou bonito, o que, que nós vamos dizer, né? Valeu, Robson. É nóis. E seguimos aqui com os modão da Blau, em nome da Finding Funilaria, Casa de Carnes RBA, Moto Esporte do Chico Orsolim e Recicladora Doneda. Vamos até às 22, fazendo companhia para você. E tô recebendo aqui uma mensagem do meu amigo Guilherme. Grande abraço aí pro Guilherme e o pessoal que tá curtindo os modão lá no Rancho do Zaia, hein? Costa, boa noite. Boa noite, meu amigo. Roda pra nós aí uma. Escolhe uma aí. A tua escolha. Dos cadernos. Com certeza, né? Tem que ser dos cadernos. É, sim, é só as credenciadas aqui no programa, né? Né, Guilherme? Pro Rancho do Zaia, então. Me botou na responsabilidade, né, meu amigo? Grande Guilherme. Aí o seguinte, então, ó. Vai pro galpão do Zaia aí, gurizada, que tá na audiência do programa. Carreiro e Capataz e o Pupurri. Não vivo sem você e gostava tanto de você e você. São três músicas, né? É você pra lá e você pra cá, porque bota chonamento em cima disso, hein? Vamos lá, então. Segura que eu quero ver.
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dos cadernos, das anotações aí do Cezinha, Rei Gaspar e Majestade, as três namoradas, 21 com 16, e agora vem Renan Júnior. Essa aqui é um pedido da minha amiga C, que tá curtindo os modão aí, gostaria de ouvir, de curtir essa moda aí do Renan Júnior. Um abraço aí pra nossa amiga C, na audiência, na sintonia dos modão sertanejo da Blau.

Madrugada gelada, Renan Júnior, 21:20, hein? Vai um baita abraço aí, tá na audiência, tá no volume 12, o compadre galera, o compadre Garcião aí tá na audiência, né? Que já foi nosso patrocinador aqui, inclusive, diga-se de passagem, né, Che?

Opa, é da casa também, né? Maravilha! Grande abraço aí! Agora vem o modão aqui, essa aqui é dos cadernos do nosso amigo lá, né? Pra trabalhos leves. Morador lá da Castro Alves, né, Che? Abriu os cadernos hoje, o Gavião!

0: Muito bom! Ô Gavião! 21 com 22 agora, é o Sertanejão da Blau aqui na 97. 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E agora, vamos para Passo Fundo, hein? Vamos dar um pulinho em Passo Fundo. Alô, Passo Fundo, alguém na escuta? Câmbio, meu amigo alemão Lindomar Orbach. Boa noite!
1: Boa noite, Santa Bárbara do Sul. Tem alguém na escuta por aí? Câmbio, grande amigo Jorge Costa, como é que você está, grande amigo? Estamos 100%. Aí, passando uma grande presença. Quero deixar um grande abraço para você, para toda a equipe da Rádio Lanunes, minha esposa Sandra, minha filha Amália, minha filha Carolina, todos os meus amigos do coração aí. Estou passando aí para desejar a todos aí um excelente final de semana aí. Jorge, se você me permite ali, César e Paulinho, duas vezes você. Um grande abraço a todos aí. Fiquem todos com Deus. Positivo?
0: Positivo. Abraço, alemão. É nóis, hein? Grande abraço aí, nosso amigo alemão. Motorista também, né? Motorista de ônibus aí também, que nem o Rosalvo, né? Que nem o Matuta. Onde vai, onde o alemão vai, a Blau vai junto, né, alemão? Que maravilha. Um grande abraço, tá dando boa noite para nós aqui, o nosso amigo Romaci, da Agropecuária Rebelato. Um abraço, Romaci, para você. Ele e a sua esposa Eliana, né? Sempre na audiência aí dos modão da Blau. E vamos lá, né? Vamos lá, tem mais áudio aqui, minha amiga Sandra, na sintonia.
2: Boa noite, tio Jorge Costa.
0: Ah, é a Amália ou é a Ana Carolina? Eu acho que é a Amália, hein? Boa noite.
2: Boa noite, tio Jorge Costa, que é a Amália do Passo Fundo. Tio Jorge Costa, tamo na escuta. Tio Jorge Costa, eu gostaria de pedir uma música. Maria Mendonça, Estrelinha. Ofereço pro meu pai Lomar, pra minha mãe Estranda, pra minha irmã Ana e para todos vocês aí da rádio.
0: Valeu, Amália. Olha só que legal, hein? É, as crianças também, né? Acompanham aí os modão da Blau, né? Que alegria pra nós, né? Obrigado, Amália. Grande abraço, hein? Jorge, eu quero homenagear a minha grande amiga Ana Costa com o Bar da Esquina. É sua amiga Nair. Obrigado, Nair. A Nair que mandou essa mensagem aqui pra nós, hein? Isso aí. Show de bola, já vamos rodar então, hein? Ana Costa, um abração aí da Nair pra você, hein? Da sua amiga Nair. A música é o Bar da Esquina, né, Xê? Bar da Esquina, já vamos sair com ela aqui então. O Bar da Esquina, um pedido aí da nossa amiga Nair. Essa

0: Olha aí que maravilha, hein? Do baú da música sertaneja. Ouvimos aí com Bob Robson, Amor pela Metade, 21:33. Agora é intervalo e a gente volta já.
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0: Agora 21:35 e a gente segue aqui muito bem acompanhado da Faiden Funilaria. 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

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Muito bem, agora nós vamos com a informação. Vamos com o time aí para a informação para você que está ligado. A Argentina registra superávit comercial há 32 meses consecutivos. A diferença entre o que a Argentina vendeu e o que comprou deixou um saldo positivo de 2,115 bilhões de dólares. Juiz dos Estados Unidos chama de registro falso documento usado pelo STF para prender Felipe Martins. Felipe Martins é assessor especial para assuntos internacionais da presidência do governo Jair Bolsonaro. Ele foi condenado pelo Supremo Tribunal Federal a 21 anos de prisão no processo sobre a tentativa de golpe de Estado.

0: Zari, Paulinho, minha nossa, que pancada, caprichou, né, meu amigo alemão, que barbaridade, né, Che? E agora para tudo, hein? Agora para tudo, porque eu tô recebendo um áudio aqui do meu amigo castelhano, o pessoal tá reunido aí, com certeza é boia boa, que beleza, os amigos estão na área, né, Che? Que maravilha, hein? Sextou, né, castelhano, boa noite!
1: Meu amigo Jorge Costa, não esquece de mandar uma música pro pessoal, aqui temos tudo reunido, tá a turma, o Carlos Cabeleireiro, nosso deputado, sem demora bate o burrinho, que tá fazendo campanha por o mundo, tá o Romeu, o Tonho, o Marciano, o Marcelo, e daí mais o Cezinha, sem demora tá aí, daí o alemão ali do mercado, o Luiz Carlos, e daí tá a turma aqui reunido, o Tonho, e mais o seu Sérgio Pazinato, e mais uns que vai vir mais tarde. Manda uma música aí para nós, temos só na alegria. Meu aniversário hoje tá bombando, carne à vontade, viu? Um abraço, é bom. Foi tu cruza aqui para comer uma carne com nós, não esqueça, tá bom? Um abraço, tudo é bom.
0: Ah, mas não esqueço mesmo, né, pô? Pode, mas nem que, como diz o ditado, nem que chova canivete, né, Che? Tamo na área, obrigado, castelhano. E parabéns pra você, meu amigo. Muitas felicidades, muitos anos de vida, saúde, paz, alegria, sempre reunido com os amigos aí, né? Show de bola e continue sendo esse índio velho bueno que você é, tá bom, castelhano? Um abração aí, tamo junto, pessoal reunido, hein, comemorando aniversário do castelhano hoje, 21 com 44 agora!

0: Vitor Hugo, saudade dela. E foi dando porrada, um pupurri bonito aí. Ô Castelhano, o teu amigo Bandeirinha. Teu olha a rinite pegando aqui. O teu amigo Bandeirinha aí, o Laerte, tá mandando um abração pra você aí, um feliz aniversário, hein? E seguimos aqui. Minha amiga Sandra Ubrich também tá com a gente, tá na audiência do programa. Boa noite, minha amiga Sandra.
1: Boa noite, Jorge Costa. Aqui é a Sandra Ubrich de Passo Fundo. Jorge Costa, queria oferecer uma música para minha irmã Simari Ubrich, pro meu cunhado Lizardo, que estão lá na Filipa, estão lá na escuta. A música pode ser da tua escolha aí, Jorge Costa. E ofereço para toda a comunidade de Álvaro Nunes Pereira.
0: Alô, Pereira! Alô, Filipe, alguém na escuta? Alô, Pasta Filipe, alguém na escuta? Câmbio! Valeu, Sandra! Boa noite, Jorge e a Tamara! Minha amiga Tamara, na audiência, na sintonia! Toca pra mim aí, eu busco uma estrela, desde já, muito obrigada! Abração aí, meu amigo! Vamos lá, então! A Tamara abriu os cadernos, hein? Eu busco uma estrela, Jean Giovanni!

0: Jean Giovanni, eu busco uma estrela, 21h53 agora, hein? Sertanejão da Blau, sexta-feira, 21 de agosto do ano de 2026. O tempo passa, o tempo voa.
1: Jorge, que é a audiência, né? Minha comadre Simária e seu marido Luzardo estão lá na Filipa na escuta. Câmbio! Deixa uma música das tuas pra eles aí, Jorge.
2: Ô, compadre, tem alguém na escuta aqui? A tua comadre tá na granja aqui? Tá na escuta a tua comadre e o... E o teu cunhado Luzardo, temos na escuta aqui.
0: Olha só, que legal, né? Abração aí, Felipe, Álvaro Nunes Pereira com a gente, que maravilha, né? O pessoal na granja aí, hein? E direto de Belém, na audiência, na sintonia, no volume 12, Paulo Furtado, grande abraço, meu amigo Negrão. Alô, Belém? Alguém na escuta, câmbio? Valeu, Negrão, tamo junto, hein? Show de bola. Meu amigo Mamute, o Mamute tá digitando aqui, boa noite meu amigo velho, tô sempre na audiência do programa, hein? Forte abraço aí, tá digitando aqui o Mamute, hein? E enquanto isso, segura que eu quero ver, hein? Vamos trazer mais uma moda aqui, ó. Foi, é pedido do ouvinte essa aqui, e eu já vou aproveitando e mandando também essa moda pro pessoal que tá reunido lá no bairro Morada do Sol, comemorando juntamente com o aniversariante, o castelhano, né, Che? Mais uma data, mais uma primavera, mais um inverno, coisa boa, né, Che? Tá rodeado, tá faceiro que nem ganso novo em taipa de açude, rodeado de amigos nessa data especial. Parabéns, meu amigo castelhano!

As marcianas. As marcianas do baú, né? Coisa boa aí, dos anotamentos do meu amigo Adelmo lá de Panambi, bairro Frite, na sintonia, né? O Adelmo sempre com os cadernos em dia, né, Adelmo? Que beleza. 11 graus a temperatura.

0: janela.
1: Muito bem, a minha amiga Simari mandou áudio pra nós aqui, hein? Mandou áudio pra nós aqui, a Simari. Boa noite, Mari. Boa noite, minha amiga Simari.
2: Boa noite, Jorge Costa. Roda uma música da tua escolha aí pro meu cunhado Lindomar, a minha irmã Sandra, a Ana, a Amália, lá em Passo Fundo. E pro meu irmão Carlos, a minha cunhada Estefânia e o Estevão, meu sobrinho, lá no Pereira. Estamos aqui na granja Capão Branco, em Saldanha Marinho.
1: Que beleza, hein? Valeu, Simari. Grande abraço aí para todo o pessoal, para toda a família. Obrigado pela companhia, tá bom? E olha só, nós temos conexão com os nossos ouvintes, né, Che? E aí eu vou contar para vocês, ó. Hoje eu tava pensando, mas e o meu amigo Paulo que sumiu, né, Che? Sumiu já. Tá sumido o nosso amigo Paulo, né, Che? E aí agora, né, pra minha surpresa, tô recebendo, ó. Tô recebendo uma mensagem aqui do meu amigo Paulo. E sempre, né, sempre nos ajuda, sempre nos ajudou a fazer a programação, né, Che? Olha aqui, ó. Boa noite, meu amigo velho. Tô sempre na escuta desse amigo velho aí, hein, Che? Pode atender um pedido pra mim aí? É Rastros na Areia com Dudu e Dalvan. Tô lidando com a saúde, né? Tá mais ou menos, mas logo tô prendendo o grito aí, com certeza, né? Um abraço do amigo Paulo Trindade. Se for atendido, muito grato. Paulo, obrigado, hein? Obrigado, meu amigo. Obrigado pela participação. E Deus no comando sempre, tá bom? Grande Paulo Trindade, forte abraço. E aí a gente vai fechar com esse modão aí do Duque Dalvan, Pegadas na Areia, vai ser a nossa saideira de hoje. Deixa eu agradecer o carinho dessa audiência maravilhosa. Chegamos ao final do programa. Só agradecer, né, Che? Só agradecer o carinho, o apoio de sempre, a participação dos amigos, a audiência. Essa companhia sempre super agradável. E nos encontramos novamente no domingo, 1 da tarde, tem Sertanejão da Blau aqui. Com a graça de Deus, a gente está por aqui fazendo a festa junto com você, tá bom? Então, um bom descanso aí, né, Che? Bom final aí de sexta-feira, bom final de semana. Fica bem, fica na paz, fica na bênção de Deus. Um abraço carinhoso e até domingo, 1 da tarde, hein? Valeu, pé na estrada! Música.

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3: 22:17.
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0: Valeu! Valeu, Matheus!
1: Cara, sucesso cada vez mais, viu?
0: Valeu, Jorge!

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0: quando usa o chavo amarelo. Para tudo esse negócio, eu desliguei, é isso? Vamos escutar agora Super Panda Real? Chega agora!
1: Grande Vilmo, obrigado pela participação na nova música da Super Banda Real. E vamos fazer essas fritas pirar!
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0: 6:06.
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Pitangueira, minha amiga. Quero escutar a cantiga dos sabiás destas vertentes, que cantam sobre teus galhos molhados pelos orvalhos das madrugadas ridentes. Quero sentir a frescura da tua sombra e a doçura dos teus frutos saborosos, que me trazem relembrança dos meus tempos de criança, dos meus sonhos nebulosos. Quero sentir minha infância na delicada fragrância da flor silvestre e da fruta, das flautas que a natureza, com arte, ciência e beleza, plantou aqui nesta gruta. Aqui eu recuo nos anos, esqueço os meus desenganos, o mal que o mundo me fez. Aqui ninguém entristece, o velho rejuvenesce, o morto vive outra vez. Aqui não há preconceitos, nem saudades, nem defeitos, não há gemidos, nem dor. Não entra aqui o Deus milhão, o monstro sem coração, que arranca os olhos do amor. Pitangueira, quem me dera, na próxima primavera, retornar a estes caminhos, tomar banho nesta sanga, comer bastante pitanga, ouvindo a orquestra dos ninhos.

Então, buenas, gente especial da minha terra e de tantas terras diferentes. Cá estamos nós de novo, boleando a perna, dando o de casa, puxando um cepo, cevando um mate, eles convidando. Vamos de novo, com a música, com a cultura do Rio Grande, pelos caminhos deste campo afora. Muito felizes hoje, registrando dois novos prefixos que vêm nos fazer parceria. Boas-vindas para a Rádio Timbre de Galo de Camboriú, para a Rádio Galdéria de Palhoça. Mil graças, Santa Catarina, abraçando cada vez mais a cultura gaúcha. 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O programa começou com poesia de Adail Bittencourt, membro da Estância da Poesia Crioula, o poema Pitangueira. Depois ouvimos Délcio Tavares, Sanga Pitanga Sabiá, e Elmo de Freitas completou cantando Celeiro. Com isso completamos já o primeiro bloco, o primeiro espaço do programa. Vamos para o primeiro intervalo com mensagens valorizadas da parceria aqui da casa e retornamos num instante para te apresentar todas as atrações que arrebanhamos para o campo afora de hoje. Me espera aqui, tia.

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4: E então vamos, como sempre, às atrações que recolutei para te oferecer ao longo deste Campo Afora de hoje. Daqui a pouquinho tem o jeito gaúcho de falar. Puçuca. Tu sabes o que é puçuca? Conhece algum? Vamos estudar o sentido desta palavra no nosso linguajar gaúcho. Na invernada da poesia, um poema ecológico do Lúcio Borges de Moraes. Preserve o que é de todos. Na medicina caseira, as propriedades do ipê roxo. Um estudo do Frei Zanata no livro Plantas para a Sua Saúde. Propriedades do ipê roxo. Nos retalhos de história, o poeta e trovador Fraga Cirne, no seu livro Curiosidades, História, Relatos e Causos, nos fala sobre o general Osório e algumas das façanhas do general Osório. Cantigas dos Velhos Tempos vem com Telmo de Lima Freitas e com Caraí Guedes. O cantor é jovem, mas a cantiga é antiga. Por fim, na invernada dos trovadores, vamos ter uma trova do martelo. E o que eles chamam martelo de pua, isto é, aquele que não perdoa, que bate forte. É Leôncio Amaral e Volney Correia, a dupla de trovadores que teremos lá no arremate do programa. E além de tudo isso, estaremos, como sempre, dando especial atenção aos amigos que interagem conosco, mantendo sempre em aberta a participação no nosso e-mail, campoafora@gmail.com, no Torpedo ou WhatsApp 51999-335-456, ou ainda na página do Facebook, Odilon Ramos Campo Afora. Também já é de praxe, no segundo espaço do programa, cantar uma das minhas. E hoje, então, dedicando especialmente este programa ao amigo agricultor, aquele que está provavelmente apreensivo, porque o clima não tem sido muito favorável. O canto do pequeno agricultor. Depois, complementamos com o grupo Fandangaço.

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0: Este é o grupo Fandangaço com Ouro dos Arrozais. Antes, cantamos nós com a valiosíssima parceria do Trio de Ouro, o Canto do Pequeno Agricultor. E agora, amadrinhado sempre pelo costado instrumental do Wilson Guimarães, o Campo Afora faz mais um pequeno intervalo e retorna em seguidita.
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0: Para participar do programa Campo Afora, os amigos podem se valer do chasque eletrônico, como é chamado o e-mail, campoafora@gmail.com. A página do Facebook, Odilon Ramos Campo Afora. E o mais utilizado, que é o WhatsApp, 51999-335-456. Através do Facebook, nestes últimos dias, recebemos um chasque do Wilson do Nascimento, que é o nosso novo parceiro, que é a emissora que vem nos fazer companhia. Um grande abraço ao Wilson, muito obrigado pela confiança. Como eu disse no início, temos duas novas parcerias, a Timbre de Galo de Camboriú e a Gaudéria de Palhoça, que vem se somar ao rol das emissoras divulgadoras da cultura gaúcha através do Campo Afora. No WhatsApp, a mensagem do professor Ricardo Colgo, de Bagé. Se hoje os seus planos precisarem mudar, lembre-se de que os planos de Deus nunca perdem o rumo. Às vezes, aquilo que parece um desvio é exatamente o caminho que conduzirá você para algo muito melhor. Ricardo Colgo, graças, só coisa boa. Na escuta, largando para Rio Pardo para buscar a chama crioula. Baita abraço com os dois braços, diz o Tchê Salgado.

Sir Cristiane, mais uma vez, obrigado e um abraço com os dois braços, Valdecir. Paulo Seiva Lima, de passagem pelo contato no WhatsApp, deu um oi e se bandiou. Foi adiante sem mais dizer. Gilda Gonçalves, de Rio Grande, mais uma vez obrigado, Gilda. O Marco Lino, de Roque Gonzales, que se diz afiliado do Xiru Missioneiro e do Jorge Guedes. Grande abraço, mandou imagens da propriedade lá onde está nascendo um galpão bem gaudério. Eric e esposa Júlia, São Gabriel, na audiência do Campo Afora, muito obrigado. E aí vem a música do programa para alegrar estes amigos.

Hamilton Lima, com a participação do Sadi Tonato, Se o Rio Grande Me Precisa. Antes, Tiro Missioneiro, atendendo o pedido, nos trouxe Marca do Sul. Agora vem mais um pequeno intervalo, sempre ao som da gaita do Wilson Guimarães. E a gente retorna em seguidita com muito mais Campo Afora. Música.

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Hoje é amadrinhado pela gaita do Wilson Guimarães. Autêntico Barbaridade. Como neste shot intitulado Roda de Amigos. Assim é o nosso programa Campo Afora, uma roda de amigos. Homenageando daqui e lembrando com saudade dos amigos do CTG Sinuelo dos Gerais, aí em Luiz Eduardo Magalhães, na Bahia. Um abraço ao casal João e Sônia Kufel. Um abraço ao Toninho Gaúcho, que dirige a Rádio Capital de Luiz Eduardo Magalhães, que transmite este nosso Campo Afora. Graças, Toninho.

0: Um gaúcho prevenido não mete a mão em cumbuca, não dá chance pro azar, nem confiança pra puçuca. Opa, que palavra vem a ser essa, tchê? Puçuca, o que quer dizer?
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0: Puçuca é uma palavra de origem regional, comum aqui para as bandas do sul, e que significa uma pessoa pedincha, que vive pedindo favores, que vive pedindo dinheiro, coisas emprestadas, carona, bem sem cerimônia, bem descarado, bem cara de pau, para usar um termo mais atual. Puçuca, o que diz o nosso dicionário de regionalismos do Rio Grande do Sul? Puçuca, que tanto pode ser escrito com C cedilha ou com dois S's, é o mesmo: filante, pedinchão, usurário. É a mesma coisa que puçuqueador, puçuca. Como muito bem cantam o Sandro Oliveira, com a participação especial do Paulinho Micharia.

Este foi o Marcelo Oliveira, moço domeiro e moça bonita. Antes nós ouvimos o Sandro Oliveira, com a participação especialíssima do Paulinho Micharia em O Chorão. Está na hora de dar água para os cavalos. Pequeno intervalo e já montamos de novo. Me espera aqui, tchê.

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1: Sábado 22 de agosto de 2026, bom dia. No ar, o programa Atualidades Cotripal deste sábado. Nós estamos na 34ª semana do ano e estamos em lua crescente desde quarta-feira. Vamos

até o dia 28 de agosto, quando teremos transição então da lua crescente para a lua cheia. Hoje aqui no programa recebemos Jefferson Dias de Almeida, gerente do comercial de grãos da Cotripal, que nos atualiza com relação à semana, né? Ele traz as informações relativas ao mercado agrícola, todas as notícias que impactaram esse mercado e traz essas informações especialmente aí para o nosso produtor. A gente traz também aqui na sequência avisos importantes da sua cooperativa, os aniversariantes deste fim de semana e encerramos com uma mensagem de reflexão. Eu sou a jornalista Michele Nogueira e após um breve intervalo a gente retorna.

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0: E chegou a hora nesta semana, então, de nós conversarmos com o nosso gerente do comercial de grãos aqui da Cotripal, Jefferson Dias de Almeida. Toda semana ele traz informações relacionadas ao mercado agrícola. Jefferson, conta pra gente, pro nosso ouvinte, pro nosso produtor, então, como foi esta semana. Bom dia.
2: Oi, Michele. Bom dia a todos. Olha, Michele, o que dá para dizer aqui é que podia ser sempre assim essa semana, porque na segunda-feira já iniciou a 126 a soja, sendo que na sexta-feira passada estava 125. Então na segunda já subiu um real e todos os dias subiram um real. Então iniciamos a 126 e finalizamos a 130, né? Então considerando desde a outra sexta-feira, nós tivemos um acréscimo de 5 reais. Então poderia ser sempre assim, seguir desta forma, né? Assim que a gente gosta. Mas o que que fez movimentar esse mercado? Por que que a soja, de uma hora para outra, resolveu disparar, né? Bom, são quatro motivos. Três deles já são conhecidos, né? A gente pode falar aqui da China, que segue comprando soja firme lá dos Estados Unidos, ok? Isso a gente já vinha acompanhando. Essa semana seguiu desta forma, né? O clima dos Estados Unidos, ele teve uma piora novamente, então nós temos aquele indicador que é divulgado toda segunda-feira da qualidade das lavouras americanas e caiu mais um ponto percentual, caiu para 61. Então, desde que ele estava 66, todas as semanas seguintes ele vem caindo um ponto e essa semana fechou aí a 61. Então, persiste. Até teve uma notícia que mostra que dos 9 estados analisados, 25% de seca apresentando, né? Sendo que há 3 meses atrás era 11%, então de fato sim, os Estados Unidos está com um probleminha de clima, então isso ajudou a sustentar também os preços durante a semana, o clima americano, embora algumas das regiões agora sofrendo por umidade, né? Então, se tiver aquela seca forte, alguns estados com problemas de umidade, também foi registrado isso, né? E a escalada das tensões no Oriente Médio continua entre Estados Unidos e Irã. O petróleo bateu a casa de 94 dólares o barril. Segue subindo também. Então isso também está ajudando a dar sustentação no preço. Mas a cereja do bolo, que fez a última notícia nova, subiu o preço da soja, subiu Chicago principalmente, é a tal do Crop Tour, que é feito nos Estados Unidos, que começou na segunda-feira e finalizou na sexta-feira, sendo divulgado na sexta-feira os dados até após o horário. Mas quem é esse Crop Tour? Esse Crop Tour é uma... A palavra Crop Tour significa vistorias, né, nas lavouras, né? É a agência ProFarm, que tem lá nos Estados Unidos, uma agência privada. Ela faz esse trabalho todo ano e ela tem muita credibilidade no mercado. Os seus dados são levados a sério, tanto que influenciou o mercado bastante positivamente essa semana, né? Então essa agência fez o ProFarm, fez as vistorias nas lavouras. Se ProFarm é uma agência independente e ela confronta os dados dela levantado com os do USDA. Mas o mercado faz essa comparação para ver se no número final são menor ou maior do que o USDA faz a estimativa. Lembrando que o USDA é estatal lá do governo americano. Bom, segunda-feira eles fizeram, são várias equipes que vão visitar vários estados. Foram visitados 7 estados: Indiana, Nebraska, Dakota do Sul, Ohio, Illinois, Iowa e Minnesota. Já no primeiro dia, na segunda-feira, que eles visitaram Ohio e Dakota do Sul, já acharam produtividades abaixo do que o USDA previu. Então o mercado já se animou. E seguindo dessa forma, em 4 estados, eles acharam produtividades abaixo, que foi Ohio, Nebraska, Indiana e Dakota do Sul. Todos esses 4 estados acabou dando um murmurinho. Cada dia que eles visitavam o estado, eles estavam encontrando produtividades abaixo, né? E isso sustentou o mercado. Então a gente viu o bucho aí sair por exemplo, na segunda-feira o bucho estava 12,01, finalizou aí na sexta-feira a 12,25. Então tivemos só nessa semana um incremento de 25 centes. Na semana passada foi a mesma coisa, também subiu. Então, Bucho subindo forte desde semana passada, mais essa semana que passou, né? E essa última semana muito provocada por essa agência aí, a ProFarm, que fez essas vistorias na lavoura. Bom, a notícia que saiu depois do fechamento do mercado, depois que fechou Chicago, foi divulgado o resultado do ProFarm. É uma semana que esse ProFarm atua. E os dados não vieram animador, apesar de eles terem dado alguns insights, largando informações que tinham encontrado produtividades abaixo do USDA, né? Mas os números finais acabou ficando acima. Essa é a grande surpresa. O número divulgado, por exemplo, do USDA para a safra americana é de 123 milhões de toneladas. O ProFarm veio com 124,4 milhões de toneladas, ou seja, 1 milhão e 400 mil toneladas a mais. Isso veio para surpreender o mercado. A grande pergunta nossa é como o mercado vai se comportar na segunda-feira. Domingo já tem Chicago noturno. Então eles divulgaram os dados após fechamento. Não era o que o mercado esperava. O mercado esperava que viesse uma divulgação do indicador deles, da estimativa da safra americana, abaixo de 123 divulgado pelo USDA. Então, quem que surpreendeu? Illinois, que é um estado muito grande, que produz muita soja, Iowa também é um estado muito tradicional, muito forte, e aí Minnesota. Esses três estados vieram com produtividade acima do que o USDA, e que compensou até a queda que o próprio ProFarm detectou lá em Nebraska, Indiana, Dakota e Ohio. Então, olha como é o mercado, né? No milho também, se a gente falar um pouquinho de milho, o USDA estimou uma produtividade de 189 sacos por hectare, o ProFarm chegou a 181, 8 sacos a menos de produtividade por hectare. Também deve talvez dar uma mexida no milho, só que no milho para cima. E o soja, com essa notícia, não foi muito boa, né? Surpreendeu o mercado, porque todos estavam nessa expectativa, sexta-feira de tarde, da liberação desses dados, achando que o número viria abaixo de 123, e veio acima. Veio acima 1 milhão e 400 a mais, veio 124 e 400. Então, convido a todos a conferir como vai ser o Chicago aí na segunda-feira. Claro, não foi só também Chicago, também tivemos aí a atuação do dólar. O dólar, ele vinha também subindo forte, chegou a bater aí 5,22, mas por dois motivos principais, eu diria, claro, sem desconsiderar a situação também lá do Irã com os Estados Unidos, né? Petróleo subindo, isso impacta na inflação, né? Os juros começam a subir e os Estados Unidos tomou uma atitude, começou a recomprar títulos da dívida pública americana. Para que fazer isso? Para dar liquidez no mercado. Quando o governo compra títulos da dívida pública, significa que ela está comprando papel e botando dinheiro no mercado. Isso aumenta a liquidez, acalma o mercado, acalma os juros. Claro que isso pode gerar déficit público, né? Então o mercado entende que é um alívio temporário, mas acalmou o dólar e tanto que o dólar na sexta-feira fechou a 5,14, né? Mas então o dólar teve nervoso ao início da semana em função disso, em função do aumento dos juros nos Estados Unidos, estava pressionando. E com essa ação de compra e recompra de títulos acalmou. E outra coisa que também está impactando no dólar é a questão das campanhas eleitorais que já iniciaram, né? Aqui não é o Jefferson que fala, é o mercado, é só abrir qualquer página na internet e fala. É aí que, quando o mercado divulgado alguma campanha, alguma pesquisa eleitoral, e ela sempre coloca como Lula como um candidato que está acima, né, liderando, isso é sempre visto como mais riscos, né? Riscos para o equilíbrio das contas públicas, é assim que o mercado relaciona o Lula, né? Então, como ele está liderando as campanhas, o dólar acaba subindo por preocupações com as contas públicas, né? Então tivemos essa semana esses dois fatores que contribuíram aí para a alta do dólar, mas o dólar finalizando aí na sexta-feira 5,14, justamente aí pela recompra de títulos americanos. E a gente viu também o milho subiu R$ 1, foi a 59, e o trigo foi a 70, e isso muito puxado pela carona do soja. Eu diria que não foi muito pelo mercado. Tá, isso quando começa uma commodity a subir muito, outras começam a subir na carona. E foi bem exatamente o que aconteceu. Mas, Michele, eu agradeço aqui pelo espaço e desejo a todos um bom final de semana e um bom descanso.
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5: Eu vou trazendo agora os avisos importantes da sua cooperativa, avisos para os nossos associados, avisos da Cotripal. Comunicado aos associados, a Cotripal está organizando excursão à Expo Inter para o dia 4 de setembro. O valor é R$ 170,00 por pessoa e as inscrições são na unidade de atendimento do seu município. Mais informações com a equipe da Assessoria de Desenvolvimento Cooperativo pelo 99621-2839. Tem retirada de resíduos em Big Bag terça e quarta, dias 25 e 26 de agosto, na unidade Condor, senhas de 3.481 a 3.520. 3.481 a 3.520. E unidade Arco-Íris, senhas de 1 a 200. Unidade Arco-Íris, senhas de 1 a 200. Importante levar os bags vazios na hora da retirada dos resíduos para que não seja cobrado o valor da embalagem. Nesta segunda-feira, encerram as inscrições para o concurso fotográfico 2026. As fotografias podem ser enviadas até às 23 horas e 59 minutos, então, desta segunda, pelo e-mail concursofotografico@cotripal.com.br. As fotos obrigatoriamente devem estar na horizontal. Regulamento completo no site cotripal.com.br/concurso fotográfico. E não esqueça do horário de funcionamento do posto de recebimento de embalagens da unidade Cotripal Condor, das 7h40 às 11h e das 13h30 às 17h. Lembramos que quem possui grandes volumes e também veículo de grande porte precisa agendar antes pelo telefone 2141-5452. Calendário de recebimento de embalagens vazias de defensivos agrícolas nesta segunda e terça, 24 e 25, unidades a Juricaba, Vida Natural, Augusto Pestana e Eugênio de Castro. Dias 26 e 27, quarta e quinta, unidade Pejussara. As lojas Cotripal comunicam que possuem sementes de batatinha da espécie macaca disponíveis para comercialização em todas as suas unidades. A Cotripal sempre conta com diversas promoções e campanhas. Para garantir que você aproveite todas elas com rapidez e conveniência, mantenha o seu cadastro sempre atualizado via telefone ou WhatsApp 3375-9037. Convites e festas. A comunidade Nossa Senhora Aparecida do Pontão dos Buenos convida todos para baile hoje, sábado, dia 22, com início às 23 horas e ótima animação musical. Os Alegres da Sociedade Rincão Frente também convidam a segunda e terceira idade para baile hoje à tarde, às 14 horas, animação de ótimo conjunto musical. A Sociedade Comunitária da Linha Zeppelin Condor convida para sua festa no domingo, dia 30 de agosto. Meio-dia, almoço, churrasco, saladas e à tarde, reunião dançante. Reservas de churrasco através do telefone 991-384842. E a Comunidade Nossa Senhora da Luz, da esquina Beck Condor, convida para sua festa no dia 6 de setembro, é um domingo, às 10 horas, missa, meio-dia, churrasco e saladas e à tarde, animação dançante.
4: Aniversariantes.
3: Nós queremos parabenizar os aniversariantes de hoje, 28 de agosto, associados da Cotripal: Alexandra Freitas de Melo, Alfredo Fischer, Clóvis Juarez Mejolar, Cristiano Marcos, Johnny Sartori Copete Buzeto, Dirce Tonon Limberger, Edith Marlice Schmidt, Eno Schneider, Everaldo Borges de Camargo, Gelson Ginter Lentz, Gerson Antônio Darunco, Gleidson Libardoni Coradini, Gustavo Guilherme Foleto, Irineu Britsky, Luiz Carlos Brivio, Luiz Claudir César, Marielle Krebs, Mário Moreira da Silva, Marno Ten, Matheus Augusto von Millen, Moacir André Bonini, Neldo Aripot, Nelson Tem, Nilson Jumbeck, Paola Fernanda Krieger Kau, Paulinho Luiz Lederman e Sony Florita Vione Hickenbeck. Também cônjuges dos associados que aniversariam hoje: Brunilda Pomarenque, Cláudia Regina Macanha Bonini, Ellerson Alfredo Krampe, Loni Essenberg, Maria Amélia Schuantes, Silvane Ilse Schmidt Despsel e Valdeci Stigmaier. Associados que aniversariam neste domingo, dia 23: Carlos Valnir Holdefer, Daiane e Débora Bielfus, Jonathan Paulo Noronha, Edithilma Hartmann, Edu Weimer, Elga Engard Pomarenque, Francisco Lemanski Neto, Garibaldi Dobler, Gilberto Guise, Irani Pedro Klein, Itamar Kor, Joana Gabi Antonello, João Lorenzoni, Liane Broini, Linéa Rodrigues Salles Flores, Márcio Rerich, Neuvir José Pascoal, Paulo Ricardo Gergen Korb, Rudi Chavazic e Valdemar Albrin. E também os cônjuges dos associados que aniversariam neste domingo: Ângela Mafalda, Eliane Ablin Sartori, Eliane Barbosa Batista, Elizabeth Liebertner, Inês Regina Câmara, Leonir Lúcia Kronberg, Luiz Hernani Bartz e Regiane Coraça da Labrida. Parabéns aos aniversariantes, muita saúde, alegrias e paz.

Eu quero agradecer a sua companhia e amizade. Muito obrigada. Nós ficamos por aqui, voltamos na segunda-feira. Desejo um bom fim de semana para você e para toda a sua família. Tudo de bom, tá? Nem sempre nós teremos disposição para seguir em frente. Há dias em que o cansaço fala mais alto, né? Tem resultados que às vezes parecem distantes e a vontade é simplesmente parar. Mas continuar não significa estar forte o tempo todo. Às vezes continuar é apenas levantar, respirar fundo e dar mais um pequeno passo. Não se cobre tanto por não conseguir fazer tudo de uma vez. Respeite os seus limites. Reconheça suas conquistas. Lembre-se de tudo que você já conseguiu superar. Algumas fases são mesmo mais difíceis, mas nenhuma fase dura para sempre. Então, o que hoje parece pesado, pode com o tempo se transformar em aprendizado e força. Siga no seu ritmo. Você não precisa ter todas as respostas agora, precisa apenas não desistir de si mesmo. Bom fim de semana. Um grande abraço para você e até segunda. 97.

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1: Enquanto estamos aqui nos preparando já para o setembro que vem chegando e as comemorações farroupilhas, com compromisso assumido em Torres, na segunda ronda farroupilha de Torres promovida pela Igreja São Domingos, através do DTG Invernada São Domingos, vamos vendo que por todo lado se preparam eventos, os mais variados, não apenas para a Semana Farroupilha, mas já antes, como noticia o blog Ronda dos Festivais, dirigido pelo Jairo Reis, que nos fala da 14ª Galponeira de Bagé, dias 4, 5 e 6 de setembro, um dos maiores e mais tradicionais festivais de música nativista do Rio Grande do Sul, a Galponeira de Bagé. E aproveito a grande audiência do programa Campo Afora para abraçar a comunidade bagéense e dizer que até me gustaria lhes fazer companhia neste evento. Infelizmente, até agora não nos foi propiciada uma oportunidade para tal. O nono Manancial Missioneiro da Canção é um festival de Bossoroca e tem inscrições até o dia 30 de agosto. O evento propriamente dito está previsto para 16 e 17 de outubro, como já disse, na cidade de Bossoroca, na terra do Noel Guarani. E já estão acontecendo aí a Sesmaria da Poesia Gaúcha, em Osório, a 27ª quadra da Sesmaria, programada para 12 de setembro. E já estão sendo conhecidos no blog Ronda dos Festivais as obras selecionadas para a Sesmaria de Osório.

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1: Versos de Lúcio Borges de Moraes. Preserve o que é de todos. Costado musical de Lúcio Janel.

preservar o que é de todos não é favor nem é luxo. É tema para o gaúcho que através do verso diz: vale para todo o país, para o mundo até o infinito, seguir o que ficou escrito por São Francisco de Assis. São Chico, Santo Gaudério, de uma existência sofrida, que proclamou toda a vida ser irmão da natureza, falou com muita clareza da água, do sol, da mata, do céu e o que retrata a sua santa beleza. Este santo já pregava preservação à natura. Sua mente divina e pura já previa a malvadeza. Uns em busca de riqueza, outros só por mero esporte, poluindo de toda sorte as coisas da natureza. Desta feita, a autoridade que este apelo nos fez foi o pastor polonês, com um sentimento profundo, falou para todo mundo, pedindo ao povo em geral, na campanha fraternal por João Paulo II. Ele falou em boa hora e o mundo ouviu o seu brado: eu quero ser seu soldado sem pretender ser herói. A injustiça me dói, me faz empunhar a lança para com garbo e pujança enfrentar o que destrói. Enfrentar pedindo a Deus que nos ensine o caminho, falando com o vizinho, trocando ideia a respeito. Havemos de achar o jeito de acabar com esta guerra e embelezar nossa terra, como Deus teria feito. Se o Rio Grande do passado, da tropilha,

e do rebanho. Se o bom gaúcho de antanho, nos seus bons tempos de outrora, tocasse arrelho e a espora, ou destruidor do pampa, como não seria a estampa deste Rio Grande de agora? Por isso é que eu me arremango, planto árvore e planto flor, para ver se volta a cor do Rio Grande primitivo, e até com o pé no estrivo, para camperear no além, recomendarei a alguém: preserve o solo nativo.

Todo mundo diz que gosta de criança, mas tem gente que joga lixo na natureza e vai sujando tudo. Não dá pra entender. Beiras de estradas, riachos, lagoas, matos, tá ficando tudo sujo. Ei, pessoal, eu quero um mundo limpo pra viver. Se vocês gostam de criança, pensem na herança que vão deixar pra nós. Não jogue lixo na natureza.

complementando este momento de enaltecer a natureza e a sua preservação, nós escutamos com João Luiz Correia, Recanto da Natureza, Paulo Costa e convidados, Brasil, estende a tua mão. Vamos a um pequeno intervalo e já voltamos.

0: 7:36.
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Ao som desta rancheira do Wilson Guimarães, que tem o título Farroupilha, aproveito para transmitir um recado especialmente à direção, às direções das emissoras que transmitem o Campo Afora. Estou disponibilizando para esse período pré-Semana Farroupilha uma série de programetes alusivos à história. Chama-se Farrapos, a Grande Revolta do Sul. São 88 programetes, com duração de 3 a 5 minutos cada um, e que me ocupou meses de pesquisas por vários livros e autores diferentes. Então, mantenham contato se houver interesse em colocar 88 programetes contando a história da Revolução Farroupilha.

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1: Mato cura um cachumba quebrando e lumbago. Veneno de cobra, bronquite, pigarro.
2: A maior parte das matérias que temos veiculado neste espaço da medicina caseira no campo afora é fruto do trabalho do nosso querido amigo Frei Wilson Zanatta, grande pesquisador, grande estudioso da matéria. No seu livro Plantas para a Sua Saúde, que é a publicação deste ano de 2026, creio que a mais recente, eu vou destacar um estudo do Frei Zanatta sobre o ipê roxo. O nome popular é ipê roxo. E é uma árvore bastante conhecida. Normalmente atinge 12 metros de altura, porém quando está no meio das matas pode chegar até 30 metros. A espécie, o ipê roxo, floresce na primavera com flores roxas, é claro, e a multiplicação é realizada por sementes. Árvore medicinal tradicional, cuja casca é a parte mais usada na fitoterapia para preparo de chás e tinturas. Há relato de uso por povos originários, os que nós chamamos de índios, do Brasil e do Paraguai, para artrose, febres e distúrbios intestinais e circulatórios. Então, o ipê roxo se destaca no combate a tumores e alguns tipos de câncer, com ação antibiótica contra fungos e bactérias, efeito anti-inflamatório e atividade inibidora sobre HIV. É protetor gástrico, combate H. pylori, aquela bactéria malvada da gastrite, inflamações de pele, garganta, problemas uterinos, hemorroidas e candidíase. Para uso externo, o ipê roxo funciona como cicatrizante em queimaduras e feridas superficiais e auxilia no controle da psoríase. Como é que se usa? O chá da casca do ipê roxo se faz decocção da casca por cerca de 5 minutos e depois toma-se 3 xícaras ao dia durante 20 dias e, se necessário, repete-se. A tintura toma-se 15 gotas 3 vezes ao dia por 20 dias. Usar a mesma tintura para pomada e banho de assento. São algumas observações sobre o ipê roxo, complementando que é contraindicado para gestantes, lactantes e usuários de anticoagulantes. Ipê roxo.

Mais informações no livro do Frei Wilson Zanatta, que pode ser adquirido inclusive no site do Instituto Cultural Padre Josimo, padrejosimo.com.br, na loja virtual, pode-se encomendar o livro do Frei Zanatta.

0: Escutamos o Expedito Abraão e os Campeiros, Deus Quem Sabe. Antes, o grupo Moda Antiga nos trouxe Remédio Caseiro. Vem aí mais algumas mensagens da parceria aqui da casa e em seguidita retornamos com a continuidade deste Campo Afora. Me espera aqui, tchê.
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0: FIDA, Caçapava, Canoas, Júlio de Castilhos, Venâncio Aires e Pantano Grande. No exato momento em que estou produzindo este programa, recebo simpática mensagem do João Luiz. Moro aqui para as bandas do Paraná, sou natural de Quedas do Iguaçu, mas abandonei a querência para morar na capital, Curitiba. Na região de Quedas, colonização gaúcha forte, minha mãe é de Criciúmal. Temos o CTG Pealando Saudade. Então cresci valorizando o nativismo e volta e meia busco ouvir umas rádios da região. Que maravilha! Muito obrigado, o João Luiz, nos acompanhando então através da Terra Gaúcha. Mil graças! E é importante sempre que os amigos que interagem digam em qual canal, em qual emissora estão acompanhando o nosso Campo Afora.
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0: Meu querido amigo Paulo Roberto de Fraga Cirne, grande poeta, trovador, historiador, publicou um livro belíssimo que gentilmente me alcançou um exemplar. Curiosidades, História, Relatos e Causos. E dedicou um generoso espaço a falar sobre um personagem ilustre da nossa história, o General Osório. Vou ler apenas parte do que escreveu Fraga Cirne. Oficial mais benquisto do exército. Conforme Batista, Osório era o oficial mais benquisto e respeitado do exército brasileiro, inclusive entre militares platinos. possuía o dom de saber lidar com as pessoas. Ferido no Paraguai, retornava Osório ao Brasil para tratamento, quando o navio que o conduzia atracou em Rio Grande a 15 de novembro de 1869, o povo que sabia da sua chegada foi se apinhando para vê-lo. Quando desembarcou e subiu numa carruagem que o levaria à casa do cunhado, a população desatrelou os cavalos e foram puxando o carro na mão, maior homenagem que se poderia prestar a alguém naquele tempo. E conforme Figueiredo, num outro momento, sua popularidade era visível. Quando chegou para tomar posse como senador do Império, grande massa popular, principalmente jovens, o esperava no Rio de Janeiro em 28 de abril de 1877. Desatrelaram então os cavalos do carro que o transportava e passaram a puxá-lo pelas ruas aos vivas e sob pétalas de flores, ato que chegou a espantar o próprio Osório. E para complementar ainda um outro trecho desta narrativa que o Fraga Cirne coloca, versos para a esposa morta. Voltando do Paraguai, em 1 de dezembro de 1869, com o estado de saúde abalado, ao passar por Montevidéu, soube do falecimento de sua esposa, Dona Chiquinha, em 4 de novembro, de um acidente vascular cerebral. Com grande sentimento, Osório escreveu os versos intitulados Como Viverei Sem Ti. Desde esse fatal momento que a tua vida perdi, abismado na tristeza, como viverei sem ti? Cuidados consumidores, só no meu peito senti. Se só com o ver-te me alegro, como viverei sem ti? Quanta ausência custaria, certamente não previ. Hoje por ti suspirando, como viverei sem ti? Como esposa amante e terna, sempre teus passos segui. Hoje a longa distância, como viverei sem ti?

A produção deste programa, que é feito com bastante tempo e com bastante pesquisa, mesmo assim, às vezes, nos exige alguma improvisação. O desfecho da história contada do General Osório e a sua poesia apaixonada para a mulher que faleceu me obrigou a, de última hora, trocar a música que havia programado. E então nós escutamos aí esta linda interpretação do Délcio Tavares para Versos do Amor Sem Fim, para coroar a história bonita de um herói gaúcho que, no fundo, era também um romântico, como se pôde ver na sua poesia ao final da história. E cumprimentos mais uma vez ao Paulo Roberto de Fraga Cirne, que me obsequiou com este seu livro Curiosidades, História, Relato e Causos, que ainda voltarei a utilizar neste programa. Ainda sob os acordes do Wilson Guimarães, nesta sua autêntica gaita, tocando Romaria dos Navegantes, o Campo Afora faz mais um intervalo e retorna em seguida com o último quadro, A Invernada dos Trovadores. Me espera aqui, tia.

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2: Oi, bom dia!
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4: Para participar deste programa, os amigos podem se utilizar do nosso e-mail campoafora@gmail.com, WhatsApp 51 999 335 456, ou a página do Facebook Odilon Ramos Campo Afora. Convido também a interagirem conosco e participarem das nossas lives na rede social, na página Odilon Ramos Poeta, no canal do YouTube ou na web Rádio Campo Afora, onde praticamente todos os dias nós estamos no ar, interagindo com gente de todo o Brasil, trocando ideias, ouvindo música e poesia. Muito obrigado a todos os que nos presenteiam com o carinho da sua audiência. E aqui, no Campo Afora, somos mais de 50 emissoras transmitindo a mensagem do gauchismo. Mês de setembro se aproximando, festividades da Semana Farroupilha. Estaremos atuando em Torres, na segunda ronda Farroupilha de Torres. Acabo de receber um convite também para participar de um encontro dos defensores públicos do Rio Grande do Sul, que não divulgo em detalhes porque trata-se de um evento fechado, mas também com muita honra estarei recitando poemas e canções para os agentes da Defensoria Pública do Estado. E os nossos livros, os livretos de literatura de cordel, também preciso aproveitar para fazer esta propaganda. Estão disponíveis, podem ser adquiridos os nossos livretos de literatura de cordel, mais o livro Antes que Me Esqueça, que ainda resta um saldo, no WhatsApp 51 99 334 6859, falar com a Vani.
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4: Hoje eu trago uma trova do martelo e o chamado martelo de pua. Para quem não sabe, é quando os trovadores resolvem trocar farpas, puaços, como se fossem dois galos de rinha. E a trova do martelo. Os trovadores de hoje são Leôncio Amaral e Volney Correia, que, se não me engano, estão confirmados na Semana Farroupilha de Torres também, da qual participaremos. Com os senhores, Leôncio Amaral e Volney Correia.

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E chegamos ao arremate de mais este programa Campo Afora. É hora de fazermos os devidos agradecimentos, cantar a saideira e tal. Irmo-nos despedindo e dando espaço para a próxima atração que vem aí na emissora. Agradecimentos à direção da rádio que nos permitiu uma vez mais ocupar este tempo na sua grade de programação. A cada colega de trabalho, que especialmente os da equipe técnica, são os que fazem a arte final de colocar o Campo Afora no ar. 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Ao ouvinte, razão maior de tudo que a gente aqui faz, a Deus, nosso Pai e Patrão, que nos deu vida e saúde para aqui estarmos de novo. Fiquemos na sua companhia, um abraço com os dois braços, só coisa boa, e até a semana que vem, mesmo dia, mesma hora, mesma emissora. Gracias.

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0: 8:30.
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0: Juliette! Obrigado, meu amor!
1: Obrigada, galera! Obrigada, meninos!
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1: Seja bem-vindo, Murilo Golf.
2: Bruno César e Rodrigo, que honra, meus irmãos.
1: A honra é nossa.
3: Tá gaguejando demais pra quem já

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0: Te amo, foi engano. Valeu, galera, valeu, gente.
1: Obrigado, Ribeirão Preto.
0: Um abraço a galera de vocês.
1: Deus abençoe cada
0: Até
1: um
0: a próxima,
1: vocês.
0: Se Deus quiser.
1: Obrigado pela presença de todos vocês. Obrigado a nossa família, nossos amigos.

0: que Vitor Hugo.
1: Obrigado, explodir.
2: Coisa boa, viu?
3: Agora foi.
4: A minha, a sua, a nossa.

0: Bom demais, bom demais.
1: Tá ligado na LOL? Tá na boa!

0: eu bebo cerveja.
1: Bom também.
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2: 9:09.
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0: Legal.
1: Tá preocupado com o que eu vou falar?

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1: Ô, panda!

0: de R$200.
1: Prejuízo dobrado.
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0: ressaltando a galera.
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1: Vento cavalo
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0: bem, bem o problema que tem.
1: Salve de palmas! Manda o nome dele! Padinha. Obrigado, meu irmãozinho. Deus abençoe você. Muito sucesso, tá?
2: Bom dia!
3: Bom dia!
2: Bom dia!

0: com essa moda, rapaz.
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2: 9:53.
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0: Obrigado, Diego. Vitor Hugo.
1: Obrigado, Bruno Marrone, por aceitar o convite e cantar essa moda linda com a gente.
2: Falou, meninos. Sucesso pra vocês.
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4: Cê topa, simbora! Cê topa!

0: Essa ficou boa, hein, companheiro?
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9: Você tem o tempo que quiser.

0: Yes!
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2: Guilherme Benuto, Menos é Mais.
3: Matheus Fernandes.
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1: Guilherme Menudo, menos é mais e Matheus Ferreira.
2: Que barulho, São Paulo!
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1: Obrigado, gente!
4: Obrigado, meu irmão.
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0: Quem gostou faz barulho!
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0: Top demais.
1: Porra, top demais.
0: Ladies and gentlemen.
1: Valeu, meu. Obrigado pelo carinho.
2: Valeu, Kevinho. Obrigado.
1: Somos fãs desse menino. Bom demais.
0: É nóis, tamo junto, viu?
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0: Linda demais!
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3: Olá, queridas ouvintes. Que alegria ter você aqui, ligadinha no Toque de Mulher. Eu sou Andressa Pires e é um prazer enorme te acompanhar nesta nossa parte do programa, recheada de dicas pensadas com carinho para você. Sabe, investir no nosso próprio bem-estar é fundamental. Quando a gente se cuida, cultiva nossos interesses e mantém a autoestima lá em cima, a gente chega nas relações e nos desafios da vida muito mais leve e interessante. Relacionamentos, por exemplo, florescem quando as pessoas têm vida própria e escolhem estar juntas por desejo. É um cuidado com a gente que faz toda a diferença. E para complementar esse bem-estar, que tal a gente pensar nas nossas palavras? Repetir pensamentos positivos, sabe, com frequência, ajuda a criar novos caminhos no nosso cérebro. Não é mágica, é treino. Quando você escolhe falar com mais esperança, seu cérebro começa a procurar o que há de bom. É um exercício diário que realmente transforma a forma de enxergar a vida, trazendo mais leveza e gratidão. Então, vamos nessa. Invista em você, na sua mente e no seu coração. E claro, continue com a gente, porque já já eu volto com mais dicas e muita inspiração aqui no Toque de Mulher. Não saia daí.
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5: 10 horas e 37 minutos. 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

0: Valeu, valeu!
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6: Deixa comigo.

Bonito, amigo.

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0: Unimedes.
1: Esqueça tudo. Pagode de qualidade.
0: Que coisa linda, hein?
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0: Simone Luigi!
1: Samanu!
0: Gachi!
1: Tchau, gente, obrigado!
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2: Uma salva de palmas, Mari Fernandes!
0: Obrigado, gente!

0: hoje, hein? Só hoje.
1: Valeu, safadão!
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5: Olá, minhas queridas. Que bom ter você aqui com a gente de novo no Toque de Mulher. Sempre com dicas que fazem a diferença no seu dia. E falando em fazer a diferença, que tal a gente conversar sobre o poder das palavras? Muitas vezes pensamos que afirmações positivas são só clichês, né? Mas elas funcionam de verdade, viu? A chave é que elas sejam realistas e no presente. Em vez de algo grandioso, prefira, por exemplo, eu estou construindo uma vida mais equilibrada. Ou eu sou capaz de resolver o que aparece no meu caminho. Repita essas frases pela manhã. Talvez olhando no espelho ou anote em um lugar que você veja sempre. O segredo, minhas lindas, é acreditar de verdade, sabe? Acreditar o suficiente para agir de acordo com a frase. Isso muda tudo. Já volto então com mais dicas e mais Toque de Mulher para você. Fica comigo.
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8: Onze horas e 21 minutos.
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3: 11 horas e 40 minutos.
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5: Boa Pereira.
6: Traia, velha.

fazer. Todo mundo, se o Wi-Fi. E nem é de internet que eu tô falando. Mais forte, mano. Vamos lá!

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1: desligando. Palmas, palmas, palmas!
2: Luan Pereira!
3: Eu quero um barulho bem alto pro Traia Veia!

0: Cris.
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0: tua.
1: Mariana Fagundes.
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Boa tarde. Está começando o programa Jesus Te Ama, um programa da Renovação Carismática Católica aqui de Santa Bárbara do Sul. Já na abertura do programa, queremos fazer um convite aos nossos amigos da cidade, do interior, da nossa grande região, para que venham participar, venham prestigiar os nossos encontros do grupo de oração, que são realizados toda quarta-feira na Igreja Nossa Senhora de Fátima, localizada no bairro Fátima, na rua Lauredano Lídio. Se Deus é por nós, quem será contra nós? Se Deus é por nós, quem será contra nós? Nem a dor ou a tribulação, nem a fome ou a perseguição. Nada pode nos separar do amor de Jesus. Nem a vida, a morte ou os principados, nem os anjos, o hoje, nem o amanhã. As alturas, abismos, nem as criaturas têm força para nos separar do amor de Jesus. Se Deus é por nós, quem será contra nós? Se Deus é por nós, quem será contra nós? Quem nos acusará? Quem nos condenará? Quem nos separará do amor de Jesus? Se Deus é por nós, quem será contra nós? Na tribulação, uma surpresa. Eis meu segredo. É muito simples, só se vê bem com o coração. O essencial é invisível aos olhos. Uma vez restabelecida a ordem nos sentimentos do coração, os nossos olhos são capacitados a encontrar Deus em tudo o que nos acontece. Inclusive nos momentos difíceis, transtornados nos sentimentos, esbarramos em Deus, mas não somos capazes de encontrá-lo. No momento da tempestade, Pedro e os discípulos ficaram cegos à presença de Jesus, esqueceram toda a história anterior e que haviam iniciado aquela viagem por causa de um convite de Jesus. Parece que uma enorme e densa cortina ocultou a figura de Jesus. Assustados com a violência da tribulação, perderam a capacidade de perceber o simples, de perceber o óbvio. O mesmo acontece conosco, meu amigo e minha amiga. O mesmo acontece conosco algumas vezes. Algumas vezes nós perdemos a capacidade de reconhecer a presença de Jesus na nossa vida. Outras, enxergamos a realidade distorcida. No meio da tribulação, uma vez perdida a capacidade de ver a presença de Deus, os sentimentos negativos tomam proporções grandes em nós e a insegurança se apossa da pessoa, resultando em duas reações comuns. Alguns ficam travados de medo e tudo se torna complicado, sendo difícil até mesmo viver. A segunda reação tem a mesma origem da primeira, a insegurança advinda de não perceber a presença de Deus e o sentido de estar sozinho. Mas é contrária a ela o desenvolvimento de um comportamento de agressividade e rebeldia. Na realidade, tal atitude é uma forma de lutar pela sobrevivência no tempo difícil da tribulação. O grande problema nesse caso é que a pessoa muitas vezes busca resolver as dificuldades por ela mesma, como um justiceiro. Quem mais sofre com isso são as pessoas mais próximas, a família e os amigos, pois se tornam alvo fácil das atitudes e palavras agressivas. Este modo irônico de ataque, na verdade, é um pedido de socorro da pessoa que continua cega para a presença de Deus. Voltar a enxergar com os olhos da fé é uma necessidade urgente nesse tempo de tribulação. Por isso, peço agora a Deus essa graça em você. Por isso, pedimos essa graça ao nosso Senhor. Senhor, estou intercedendo agora por essa minha irmã e por esse meu irmão, pela dificuldade da vida, pelas fortes tempestades que têm enfrentado. Os olhos deles se turbaram e não conseguem encontrar a tua presença, mas peço agora, restabelece, Senhor, neles a capacidade de te encontrar. Senhor, eles precisam dessa experiência agora, na força do teu espírito. Peço essa graça a partir do coração. Põe em ordem esse sentimento, Senhor. Dá serenidade às emoções. Estabelece, Senhor, a capacidade natural que o ser humano tem de te encontrar
mas que muitas vezes é perdida no tempo da tribulação. Peço que as tuas mãos, Senhor, possam tocar agora no coração, tocar nos olhos desse meu irmão, dessa minha irmã. Basta um toque das tuas mãos para que a visão da fé e a esperança seja restabelecida. Senhor, aquilo que aos homens é impossível, para ti, Senhor, é possível. Então retira esse irmão e essa irmã da escuridão e da cegueira espiritual, Senhor. Vem em socorro dessa necessidade urgente, livra aqueles que se viciaram em ser os coitadinhos da vida e aproveitam dos seus muitos problemas e sofrimentos para serem o centro das atenções dessa escravidão. Rompe, Senhor, rompe agora, Senhor, com todas as reações de agressividade que alguns foram vivendo, que alguns foram vivenciando, atacando a todos à sua volta, se tornando uma pessoa fria, se tornando uma pessoa amargurada. Senhor, basta que eles experimentem a tua presença com eles e tudo isso estará superado. Senhor, que a tua luz seja presença e que eles possam ver, que eles possam enxergar e vivenciar um novo momento. Amém.

0: É, você mesmo. Eu tenho uma palavra pra você.
1: Deus tá vendo a tua luta, o teu choro ele escuta, então não perca a tua fé. Ele conhece a tua história, não vá desistir agora, não perca a tua fé.

perca a tua fé. 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

0: Pai nosso que estás no céu, na terra, no fogo, na água e no ar. Pai nosso que estás nas flores, no canto dos pássaros, no coração a pulsar. Que estás na compaixão, na caridade, na paciência e no gesto de perdão. Pai nosso que estás em mim, que estás naquele que eu amo, naquele que me fere, naquele que busca a verdade. Pai nosso que estás naquele que caminha comigo e naquele que já partiu, deixando minha alma ferida pela saudade. Santificado seja o teu nome por tudo o que é belo, bom, justo e gracioso, por toda a harmonia da criação. Seja santificado por minha vida, pelas oportunidades tantas, por aquilo que sou, tenho e sinto, e por me conduzir à perfeição. Venha a nós o teu reino de paz e justiça, fé e caridade, luz e amor. Reino que sou convocado a construir através da mansidão de espírito, reflexo da grandeza interior. Seja feita a tua vontade, ainda que minhas rogativas prezem mais o meu orgulho do que as minhas reais necessidades. Ainda que muitas vezes eu não compreenda mais do que o silêncio em resposta às minhas preces, não te ouvindo assim dizer: Filho, aguarda, tua é toda a eternidade. O pão nosso de cada dia me dá hoje, e que eu possa dividi-lo com meu irmão. As condições materiais que ora tenho, de nada servem se não me lembro de quem vive na aflição. Pão do corpo, pão da alma, pão que é vida, verdade e luz. Pão que vem trazer alento e alegria. É o Evangelho de Jesus. Perdoa as minhas ofensas, os meus erros, as minhas faltas. Perdoa quando se torna frio meu coração, quando permito que o mal se exteriorize na forma de agressão. Que mais do que falar, eu saiba ouvir. Que ao invés de julgar, eu busque acolher. Que não cultivando a violência, eu semeie a paz. Que dizendo não às exigências em demasia, possa a todos agradecer. Perdoa-me, assim como eu perdoar aqueles que me ofenderem, mesmo quando meu coração esteja ferido pelas amarguras e dissabores da ingratidão. Possa eu, Senhor da vida, lembrar de que nenhuma mágoa é eterna e de que o único caminho que me torna sublime é a humilde estrada da reconciliação. Não me deixes cair nas tentações dos erros, vícios e egoísmo que me tornam escravo de minha malevolência. Antes que tua luz esteja sobre mim, iluminando-me, para que eu te encontre dentro de minha alma, como parte que és de minha essência. E livra-me de todo mal, de toda violência, de todo infortúnio, de toda enfermidade. Livra-me de toda dor, de toda mágoa e de toda desilusão. Mas ainda assim, quando tais dificuldades se fizerem necessárias, que eu tenha força e coragem de dizer: Obrigado, Pai, por mais esta lição.
1: Jeremias capítulo 1, verso 5 diz assim: Antes de formá-lo no ventre, eu o escolhi. Antes de você nascer, eu o separei e o designei profeta às nações. O Senhor fala conosco através do livro de Jeremias sobre a escolha que ele fez por nós. Jeremias, naquele momento, tinha dúvidas, mas Deus ainda assim o designou. E assim acontece conosco todos os dias. Precisamos reconhecer as nossas limitações, nossos erros e tropeços neste mundo, mas jamais devemos duvidar do chamado que Deus fez a nós. É muito comum que pessoas escolham os caminhos mais fáceis, as respostas mais lógicas que o mundo costuma nos dar para situações que nunca se resolvem. Você já se viu em um ciclo interminável de acontecimentos ruins que te fizeram parecer um filho mau, uma ovelha derradeira? Quantas vezes nesses momentos você olhou para cima e culpou o Senhor? Ou quantas vezes você o questionou sobre o porquê de determinada situação não acabar? Nós temos dificuldade em compreender que sermos chamados por Deus não é garantia de que vamos ter uma vida fácil. Muito pelo contrário. Jesus, quando se fez homem para dar-se como cordeiro por nós, sofreu as mesmas tentações que nós sofremos todos os dias. mas ele tinha plena convicção do seu chamado aqui na terra. E é isso que precisamos ter, a certeza de que, além de escolhidos, estamos revestidos por uma missão muito maior do que a que os nossos olhos enxergam hoje. Todo sofrimento, toda dor tem uma causa, mas o resultado dela não pode ser a sua desistência. Desistir, voltar atrás, é duvidar do chamado que Deus fez a você antes de você nascer e que é o motivo de você estar aqui. Não existe outro sentido para a vida do que servir ao Senhor de todo o seu coração. Deus costuma vir a nós através de sinais muito claros que nós ignoramos por acharmos que somos filhos bastardos, por esquecermos do nosso chamado e duvidarmos dele, abrindo mão de uma vida próspera ao lado do Senhor. Peça para Deus te ungir com a mesma unção de Jeremias. Peça perdão pela sua resistência, sua dúvida, e assuma a sua missão no reino de Deus. Eu quero orar por você. Senhor, eu quero te agradecer por ter nos chamado, por ter nos dado a oportunidade de te servir mesmo antes de nascermos. Queremos te pedir perdão pelas vezes que pensamos em desistir. Mas, Senhor, assim como Jeremias, eu quero ser ungido por ti para continuar a minha caminhada em prol do seu reino. Que assim como a sua misericórdia, as forças para lutar também renasçam nas pessoas que estão ouvindo essa palavra todos os dias aqui na terra. Eu oro em nome de Jesus. Amém.
2: E assim finalizamos mais um programa Jesus te ama. Queremos convidar a todos para que participem dos nossos encontros do Grupo de Oração da Renovação Carismática Católica aqui de Santa Bárbara do Sul, que é realizado toda quarta-feira no horário das 19 horas. Todos são bem-vindos, todos são convidados. Também queremos convidar a todos para que participem das nossas celebrações. Hoje, sábado, às 18 horas, na Igreja Matriz, celebração da Santa Missa. E amanhã, domingo, às 18 horas, na Igreja Nossa Senhora de Fátima, cidade, no bairro Fátima. Um abraço ao nosso irmão especial Moacir. Muito obrigado pela audiência, um forte abraço, bom final de semana e até sábado que vem.

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6: Olá, minhas queridas. Que alegria ter você de volta aqui no Toque de Mulher. E pra gente começar essa parte do programa com aquela energia boa, quero bater um papo sério, mas bem leve, sobre algo que muitas de nós enfrentamos, a tal da comparação. Sabe, a gente passa um tempo nas redes sociais, vê aquelas vidas perfeitas, fotos impecáveis e pensa: poxa, minha vida não é assim. Mas olha, querida, a real é que as redes mostram só a parte bonita, né? A parte filtrada. Comparar a sua jornada, a sua realidade com essas imagens pode trazer uma insegurança danada e uma tristeza que não precisamos. Cada uma de nós tem a sua própria história, o seu tempo, a sua beleza única. Não se compare, se celebre. E fica ligadinha, porque já já a gente volta com muito mais no Toque de Mulher.
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0: Boa noite, Uberlândia!
1: Faz barulho aí, Uberlândia, que eu quero ouvir!
0: Que coisa linda, galera!
1: Obrigado!
2: Blau Nunes.
1: Eu acho que você tem que mandar aquela mensagem. Mas manda o que tá no seu coração.
3: Porque se fosse eu falaria mais ou menos assim.
4: Ei, boa noite. Antes de te bloquear, eu só vim te dizer que a partir de hoje pode tocar o terror, fazer o que quiser fazer. A boca é sua, curte suas farras, sinto mais nada.
1: Não, apaga.
4: Oi, boa noite. Só vim pedir um tempo pra dar tempo de esquecer, especialmente hoje. Coração acordou me pressionando pra te ver. Saiu de casa, não posta nada, esconde as farras.
1: Apaga.

0: coração escreveu. Se a saudade também molha a sua cara. Apaga, apaga, apaga.
1: Obrigado!
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0: tem jeito não.
1: Obrigado, lindona. Obrigado. Deus abençoe.
0: Muito obrigada.
1: Que alegria ter você aqui nesse projeto lindo.
0: Feliz demais.
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0: Matheus e Cauã.
1: Cara, que moda sensacional.
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2: 12:56.
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4: Bora, Wagner, cantar de corpo e alma.

aí, galera? Boa tarde! Dando início ao nosso Pegada 97, aqui nas ondas da 97.9 FM. Tá legal, tá na Blau, é Rádio Blau Nunes de Santa Bárbara do Sul, atualizando a temperatura aqui em nossa cidade. Estamos na casa dos 13 graus. Boa tarde, abençoado sábado pra todos nós, abençoado final de semana pra ti, pra mim, pra todos nós.

13 horas e 2 minutos. Que seu sábado seja lindo de bonito, colorido de alegria, sorrisos verdadeiros, muita paz, fé em Deus. Tudo de bom, de melhor para você.

Você já sabe, né, querido ouvinte, o Pegada 97 é aquele misturadão de muita música legal, bacana, dançante, balançante, apaixonadamente maravilhosa, né? Isso aí, encantante. Isso aí, a gente canta, encanta o ouvinte, para você que já tá mandando seu recadinho, tua participação, teu boa tarde, muito obrigado pela audiência, sente as ondas, é 97, é 97 motivos que te faz bem, é Rádio Blau Nunes, muita música para você curtir, começando com as internacionais, aquelas antigas que marcaram e marcam até hoje, né, você. Música.

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4: Olá, queridas ouvintes. Que delícia ter vocês de volta aqui no nosso Toque de Mulher. Andressa Pires chegando com o coração aberto para a gente bater um papo leve e cheio de boas energias. Sabe, a gente fala muito sobre amor, mas e a amizade? Ela também é um pilar importante nas nossas vidas. E por falar nisso, uma dica que eu adoro é sempre observar a reciprocidade. É o termômetro da relação, né? Pensa bem, em uma amizade de verdade, a troca precisa ser equilibrada. Nem sempre na mesma medida, claro, mas ao longo do tempo, os dois lados oferecem escuta, presença, apoio. Se você sente que está sempre ligando, escutando, resolvendo, talvez esteja carregando essa relação sozinha. Amizade boa é sempre mão dupla. Fica a dica para a gente refletir, com carinho. E olha, tem muito mais Toque de Mulher vindo por aí, com outras dicas super especiais na próxima parte, tá? Não sai daí!
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11: É o Pegada 97, 13 horas e 16 minutos, tá legal, tá na Blau, e ela marcou as amigas aqui, olha só, nossa amiga Edsel, a Ed Lírio, marcou as amigas a Jaúna Bruxel, Janete Ribas, a Jô Rodrigues, a Adriana Moreira, a Marisa Almeida Santos, bora! Bora então curtir mais um sonzinho. Elas querem aquele tunti-tunti, né? Internacional. Daqui a pouco tá chegando as sertanejas, as bandas e aquele modão legal que você gosta, que você curte na tarde de sábado. Quem tá pegando um sol? É, lagarteando. Olha só que legal. Valeu, gente. Aumenta o som, Ed. Olha só essa daqui.

olha só a pegada eletrônica dançante. O pessoal tá, olha só, empolgado aí no trabalho. Até se alegra, né? Dá vontade de trabalhar, né, gurizada? O Lely Herter na sintonia cortando grama. Meu amigo Xande Colorado, naquela poda de árvores.

sábado de sol, bora curtir, bora aproveitar! Ao som de boa música aqui nas ondas da 97.9.

Identificação do nosso amigo Xande Colorado. É o nosso amigo gaúcho. Valeu, gaúcho. Obrigado pela audiência, pela participação. Tá legal, tá na Blau.

E chegou o John, meu amigo Batman, manda um pancadão pra mim, toca, aumenta o volume que tá chegando, Batman.

Álvaro Nunes Pereira na sintonia. Oi, Fê! Tá na hora de um cafezinho? Faz um café aí pro menino Clarice! E pras meninas que não sabem se dançam ou se lavam a louça, faz os dois.

encerrarmos, né, o nosso momento dançante. Com as melhores aí que dançam, balançam, encantam, faz você recordar.

0: Tá bom demais. Prepara, sim, prepara o coração, as emoções. Tem muito mais emoções e muito mais músicas aí pra você, sim, pro pessoal que tá pedindo. Milionário e José Rico, tem aqui na pegada. De Paulo e Paulino, tem também. Renan e Raí. Bruno e Barreto. De corpo e alma. Tem, daqui a pouquinho, tá chegando o intervalo comercial e depois a tua participação, a tua música, a preferida, aquela que você curte, aquela que te emociona, que te deixa faceira, faceiro, tá legal? Tá na Blau!
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Aqui é Tuca Ferreira falando com vocês, é nós, juntinhos, nas ondas da Blau Nunes, 97.9 FM, vem comigo, sente as ondas.

0: Tá bom demais. Atualizando a temperatura, 13 graus. Santa Bárbara do Sul, dia lindo de bonito.
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0: Gerrão, marcando presença. Fala aí, Gerrão.
2: Boa tarde, minha amiga. Roda pra nós, milionários, rico, viva a vida e de Paulo e Paulinho. Qualquer uma deles, tá, minha amiga? Tá na Brau, tá legal.
1: A pegada é forte, a pegada é fera. Você vai se viciar. As meninas gostam de ouvir nosso som. M porta-mala, esse pancadão.
0: Clarice, boa tarde. Seu Valdir, Felipe. Tá legal, tá na Blau. Álvaro Nunes Pereira. Os amigos ouvintes. Bom, tudo de bom pra vocês. Teus programas é mil tuca. Valeu, Clarice. Obrigada.
1: Eu vou falar. E quando chega sexta-feira, elas vêm.
0: E a Clarice quer curtir Amado Bate.

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1: DJ Sabão.

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6: Treze horas e 52 minutos. Tocar Roda Toalha Molhada. Lisandra de Panambi ofereço para os meus filhos, Léo e Lilian, e meu marido, Luiz Carlos Andona Machado.

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3: Que delícia ter a sua companhia aqui no Toque de Mulher. Um abraço super apertado para você que tá ligadinha com a gente, viu? É sempre um prazer enorme dividir essa parte do programa com vocês, minhas queridas. E para a gente encerrar com uma reflexão que aquece o coração, a dica final que eu deixo para você é sobre a beleza de envelhecer. Envelhecer é um privilégio que nem todas têm, é uma conquista. Nossas marcas de expressão contam histórias de quem viveu. E a mulher madura carrega uma força, uma tranquilidade que a juventude ainda está buscando. Então, vamos ocupar nosso espaço com naturalidade, sem pedir desculpas pela idade, combinado? Que energia boa, né? Meu muito obrigada pela sua audiência e carinho de sempre. O Toque de Mulher volta no próximo programa, no mesmo horário, para mais um encontro especial. Um beijo enorme e até lá!
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Pegada forte aqui na participação da minha amiga Elisandra de Panambi, que pede mais umas pra curtir. Tá chegando. Eduardo Costa, As Paredes Azuis. Vou te mandar um blocaço de paredes, tá bom, minha amiga? Olha só que legal pra você curtir aí com os filhos, né? O Léo, a Lilian e o maridão Luiz Carlos. Tá chegando. Eduardo Costa, As Paredes Azuis, tem Chitãozinho e Chororó falando As Paredes. Quatro Paredes com Cristiano Araújo e Talagaço, Paredes Pintadas. Que achou? Gostou da pegada, minha amiga?

Emir chega chegando, boa tarde, Emir! E o Emir vai de banda Magníficos! Me usa!

0: 14:06. Boa tarde pro Bellini na sintonia. Tá legal, tá na Blau.
1: Eu gosto de receber um bilhete.
0: Ele pede pra curtir Renan e Raí.
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0: Nação, faz barulho aí!
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3: Pegada 97, 14 horas e 34 minutos. Tá legal, tá na Blau, tá bom demais. Eu daqui, vocês daí, é nós juntinhos.

Parabéns, parabéns para os aniversariantes do dia de hoje, dia 22 de agosto. Que Jesus abençoe com muita saúde, com muitas bênçãos. Parabéns a todos vocês, aniversariantes do dia.

Tá chegando música para os carecas na sintonia. Olha só, e também para os aniversariantes carecas na sintonia. Tá legal, tá na Blau, posto Cotripau. Ó, até rimou, né? Que legal. Bom demais! Tá chegando música então para os carecas. Se tem algum careca de aniversário aí, parabéns! Tamo junto aqui nas ondas da 97.9 FM. Depois, na sequência, tá chegando um abraço aí pra galera do Beco do Menezes. É, temo na lida, Tuca! Olha só que legal, que bacana! Aqui é o Alessandro. Valeu, Alessandro! Um abraço! Ai, valeu! Sextou, né, meu amigo Alessandro? É, ontem sextou, hoje sabadou, então, né? Tome, que gostoso! Como é que é, vai? Você... Na lida, salgado de suor, então, meu amigo? Tome, você quer? Pra vocês depois, então, né, depois da música ali, pros carecas, né, isso aí, tá chegando Anthony, não, tá chegando os Agroboys, tá, e tem também os guris, né, os guris da catequese pra vocês curtirem, e tem muito mais músicas aí, tá legal, tá na Blau.

0: Boy, João de Souza e Bonifácio
1: e o Sagro Boy.
2: Valeu,
3: gente. Valeu, obrigado.
4: Ó, a catequese bateu, vai começar o sino.
5: Antônio Gabriel em mais um Agro Hit.
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0: Mariana Fagundes!
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Alô, segurança! É Pegada 97, é Rádio Blau Nunes. É muita música legal pra você curtir aí na sua casa, no teu estabelecimento comercial, no carro. Pra você que tá na praça curtindo aí, boa tarde! 15 horas e 2 minutos.

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Vamos demais! Alô! Epa! Vai esquentando! Segura!

0: isso aí.
1: Obrigado!
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5: Todo mundo dançando, interagindo, tá legal, tá na Blau, 15 horas e 14 minutos, é sábado, abençoado por Deus, do dia 22 de agosto, bom pra ti, bom pra mim, bom pra nós. Curtindo a pegada 97.
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5: Toca! Que legal, aquela hora mandaste música para todos os carecas, mas e nós, os cabeça branca?
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5: Que legal, que bacana, tá chegando então para vocês, cabeças brancas. É, cabeça branca, né, com o Thierry.

Olha! Tá chegando mais músicas e mais participações. Boa tarde aí, a família Antunes e Menezes, sempre ligadinhos. Boa tarde, Débora! Débora Menezes, amiga linda de bonita. Um oi todo especial pra você. Bom final de semana.

0: Bom final de semana para todas as amigas aí dos bairros, Juventude, bairro Padroeira, bairro Aparecida, São José Operário, Morada do Sol, Fátima.
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0: Cidade interior, tamo juntos aqui nas ondas da 97. Bom, tudo de bom para vocês, abençoado final de semana.
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0: Pegada 97 traz para vocês um baita super bloco de muita música boa para vocês. Aumenta o volume. É uma melhor que a outra, é uma atrás da outra para você curtir aí em casa, no trabalho. Os amigos caminhoneiros, obrigado pela carona.

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2: E aí, Deus Aires, boa tarde, veio do mato, aquele abraço.

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0: Bora, rapaz! Bruno e Barreto!
1: Rapaz,
2: que
1: do céu.
2: É isso, é, rapaz?
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5: Horas e 42 minutos, é o Pegada 97, chegando mais músicas pra vocês, é aquele misturadão, né? Olha só, tá chegando o Palco da

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0: Bate palma pro Tia Chaleira!
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aí, Goiânia! Uhul! Olha o meio da mulherada aí, vai!

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2: Seis horas e 22 minutos, tá legal, tá na Blau, mais músicas pra você curtir.
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2: Pra você que está tomando aquele chimarrão gostoso, cheio de enfeites ali, olha só, lindo de bonito. Boa tarde, obrigado pela sintonia.
3: Abraço a

quem pediu música pra curtir, que tá na escuta, na sintonia, tá chegando, Henrique Juliano, meu lar é onde você está, tá legal, tá na blau, tá bom demais, bom final de semana, bom tudo de bom pra vocês.

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3: Esta marca especial para o índio de chapéu grande. Que bom baixão, companheiro.
4: É, os meus amigos deu para a gata na sintonia. O pessoal ali, os meus amigos campeiros, né? Muito obrigado pela sintonia, pela audiência. Estão ali naquele chima. É, e outros estão ali no trago, né? Olha só que bacana, que legal. Valeu, gente. Bom final de semana para vocês. Essa é pra...

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17 horas pontualmente, atualizando a temperatura, estamos na casa dos 14 graus, tardezita de sábado, e eu vou encerrando minha participação de hoje, agradecendo a todos vocês pela grande audiência. Obrigada aí pelos compartilhamentos, né, de fotos, figurinhas, o pessoal que tá tomando seu chimarrão, seu traguinho aqui, me mandou fotos, a galera, valeu, Tuca! Aquele abraço, abençoado final de semana para você também. Isso aí, que Jesus abençoe o nosso final de semana, com muita saúde, com muita paz, com muitas bênçãos para todos nós. Que assim seja, em nome de Jesus. Valeu, gente, tchau, tchau, bom final de semana para todos, e continuem sintonizados, ligadinhos aqui nas ondas da 97.9 FM. O seu final de semana é aqui nas ondas da Blau. Valeu, tchau, tchau.

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0: 17:34.
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2: 18 horas e 6 minutos.
3: Com vocês, Sorriso Maroto! Ô, sorte, hein? E aí, turma?
4: Quebra tudo, galera.

0: sorriso maroto.
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0: Luiz.
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2: Tá aí, falou Vitão, número 40 do Atlético Mineiro.
3: Jogador do Atlético Mineiro, Vitão, joga ao lado de Juan, compondo a zaga do Atlético Mineiro. É a 24ª rodada, é isso aí, é ou não é? Corte!
2: Exatamente, PC Carvalho, 24ª rodada que já teve um jogo finalizado. Fluminense venceu de virada o Remo pelo placar de 2-1. Jogo esse é realizado lá no Maracanã. Momentaneamente, enquanto o Remo vencia, quem ia para a zona de rebaixamento lá na 17ª posição, corte, era o Internacional.
4: Escalação do Inter no telão.
3: Vamos lá.
4: 23, Matheus Cunha. 15, Bruno Gomes. 25, Gabriel Mercado. 3, Guillermo Maripan. 35, Brian Aguirre. 5, Rodrigo Vidiagra. 8, Bruno Henrique. 10, Alan Patrick. 28, Vitinho. 26, Bernabé. 7, Carboneiro. 7, técnico Paulo Pezzolano. 8, tá aí o Inter escalado, PC Carvalho.
3: Apareceu para vocês a Lei Regis que o Vidiagra ficou na disputa ali com o Bernabé. Parece que uma leve vantagem ainda para o Vidiagra.
5: É, claro, ele é o melhor jogador do time, né, PC Carvalho? Não tinha como ser diferente.
6: Mas eu acho que teve mais aplausos foi o Alan Patrick, né?
5: É, normalmente o pessoal... Patrick, cara, a gurizada gosta muito do Alan Patrick e quem vem do interior...
2: Pezzolano falando.
7: Vamos lá. Assim que, como mandante, temos que melhorar. E nada, se Deus quiser hoje, capaz de ter menos oportunidades, mas fazer os goles seria excelente para ir com os três pontos para casa.
2: Tá aí o técnico Paulo Pezzolano para detentor.
3: Paulo Pezzolano, ia falar, Regis?
8: Não, a questão do Vidiagra, ele dá tranquilidade, dá equilíbrio ao setor de meio campo do Internacional. É, quem sabe, a principal contratação do Inter na temporada.
2: Eduardo Domingues falando.
9: É, tem que jogar pensando nesta partida, não a partida que vem, o que vai chegar. É diferente, é outra coisa, é a Copa. É, agora nós temos que ser inteligentes como time, como grupo, saber como foram os dois anos passados, e saber ou saber e aprender do que aconteceu. Então é importante esta partida, nós sabemos que é muito importante para nós, para saber se ou uma prova para saber se aprendemos ou não.
2: Tá aí, Barba Domingues, falando aí, técnico do Galo Mineiro para detentor. Contigo, Reis.
6: Parcial.
3: Vai.
6: 13.282 torcedores neste momento no Beira-Rio.
8: Que o Vidiagra dá o centro no meio-campo Internacional, a principal contratação da equipe na temporada. Como o Inter tem o 10, que é o Alan Patrick, 10 de faixa, e eu acho que a volta do Alan Patrick também deu muita qualidade ao time Internacional. Dentro dessa estrutura que o Pezzolano vem adotando nos últimos jogos, então ter um camisa assim, com o Vidiagra, e um 10 com o Alan Patrick, e o Bernabé, os três mais aplaudidos pelo torcedor aqui no Beira-Rio, são os três pilares da equipe Internacional. Um marca, o outro cria e um faz gols. E o Pezzolano, e ontem eu e o Marcinho Black lá na Grenal aqui na Grenal, melhor dizer, lá na Ipiranga, lá no nosso estúdio, falamos sobre o Pezzolano. O torcedor reconhece o trabalho do Pezzolano, o esforço do Pezzolano, e foi muito aplaudido pelo torcedor quando o seu nome pintou aqui no placar eletrônico do gigante da Beira-Rio, PC.
3: Falou, Regis Ramos aqui no microfone, potência máxima da Grenal, agora são 18 horas e 21 minutos, hora oficial do Brasil, vem pra live da Grenal, youtube.com/radiogrenal, tá na live da Grenal, deixa a tua digital, já estamos com 200.417 inscritos, muito legal, muito bacana, vem pra live da Grenal, youtube.com/radiogrenal, você falava da 24ª rodada do Campeonato Brasileiro, Gabriel Corte, e este é um dos jogos, e os outros quais?
2: Vamos lá então, eu trazia que o primeiro jogo que abriu a 24ª rodada já aconteceu hoje às 4 horas, o Fluminense venceu e venceu de virada a equipe do Remo pelo placar de 2-1 lá no Maracanã, enquanto vencia a equipe do Remo, quem ia para a zona de rebaixamento era o Internacional, portanto o torcedor aí estava torcendo pela virada do Fluminense e assim aconteceu. Dando seguimento após Internacional e Galo Mineiro às 18h30 aí no Beira-Rio, teremos ainda hoje mais um jogo no sábado. Cruzeiro recebe o Flamengo no Mineirão, partida essa às 8h30. As partidas de domingo, amanhã, 6 enfrentamentos. O Vitória recebe o Bahia no Barradão às 4 horas. Também às 4 horas, o Grêmio visita o Red Bull Bragantino. Às 4 horas, novamente, Palmeiras recebe lá no Nubank Park a equipe vascaína. No domingo, às 6h30, duas partidas. A Chapecoense recebe o São Paulo na Arena Condá e o Santos recebe na Vila Belmiro a equipe do Mirassol. No domingo também, agora a partida mais tardar, às 19h30, lá no Couto Pereira, o Curitiba recebe o Corinthians. E na segunda-feira, um único jogo isolado. O Botafogo recebe o Atlético Paranaense lá no Engenhão, às 8 horas da noite.
3: A você, obrigado pelo carinho, obrigado pela companhia. Vem pra live da Grenal, youtube.com/radiogrenal. Eu disse youtube.com/radiogrenal. 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Agora 18 horas 23 minutos, hora oficial do Brasil. Já tá aqui dentro, Black.
0: Já estou aqui na arquibancada do estádio Beira-Rio, com o torcedor ao lado.
3: Então você vai ouvir esse grito agora, Black. É, diz. Você e o torcedor aí, pra ele ouvir. Abram alas! Entra em campo o Colorado mais querido do planeta!
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3: Inter! Deu Inter, torcedor colorado, de corpo inteiro, no gramado do gigante da Beira-Rio para pegar o Galo Mineiro. Colorado em campo, passa limpo a reportagem da Grenal.
4: Colorado em campo, camiseta vermelha tradicional, calções e meiões brancos, Matheus Cunha com seu uniforme completamente amarelo e o Atlético, Renan.
11: O Atlético com seu uniforme número 2, camisa branca, calções e meia as pretas e o Everson com uniforme todo lilás.
3: Muito bem, nós vamos agora para a execução do hino nacional. Jogadores ali já posicionados, a bandeira do Brasil já aparecendo aqui nos dois telões e agora a execução do nosso hino brasileiro, o hino mais lindo do planeta.

0: PC, banda do Comando Militar foi que executou o hino nacional aqui no Beira-Rio.
1: Hino nacional sendo cantado, tocado, inspirado pela banda do Comando Militar aqui do Gigante da Beira Rio, quando temos agora aquele momento mágico, as criancinhas apatotadas correndo em direção à beira do campo. Eu noto que nós temos ali também um senhor, né, que tem problemas visuais e também um menino cadeirante, né? Quer dizer, estas pessoas especiais, que são muito especiais, recebem também esta oportunidade, que para eles pode ser uma oportunidade ímpar, de chegar até aqui ao Beira-Rio e poder fazer aquela congratulação com os jogadores do Internacional, com seus respectivos ídolos. Os jogadores do Internacional, neste momento, vão para aquela foto, que eu não me lembro para onde é que vai mesmo, né? Mas estão ali tirando foto, os jogadores do Internacional, jogadores do Inter, agora vão lá os jogadores do Galo, depois a troca de flâmulas. Todos esses requisitos protocolares neste momento são executados para que depois, então, o juiz, junto aos capitões, com as trocas de flâmulas, possam escolher ali o lado do campo, a bola e, enfim, termos o início da partida. Já vai tomando a posição aqui à direita das cabines de rádio o goleiro Matheus Cunha, batendo bola ali à frente da grande área. Estão o Vidiagra e o Gabriel Mercado. Um pouco mais isolado está o Braia Aguirre. É legal, né? Não, mas não tô rindo por isso, não, né? O Ale tá fazendo umas artes aqui espetaculares. 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
2: Olha, PC, pegar o Galo, que não vem com força máxima, teoricamente é melhor, né? É um time inferior ao titular, obviamente. Agora, como o Galo está em três competições, né, Copa do Brasil, Sul-Americano e Brasileirão, todo mundo quer mostrar trabalho para o técnico do Minks. Então, aí que mora o perigo. Então, só tem que estar atento no início da partida para não ser surpreendido. E no banco, né, tem o Fred, ex-internacional, falávamos no Esquentando, né, surgiu em 2012 com o Fernandão. É uma arma que tem o Galo. O Dudu já é um cara quase no fim de carreira, né? Mas o Galo tem banco, tem alternativas, o técnico do Atlético Mineiro.
1: 18 horas, 28 minutos, o Internacional está em que posição na tabela de classificação, Gabriel?
3: O Internacional ocupa neste momento a 16ª colocação com 24 pontos.
1: Ganhando vai aí até...
3: Ganhando pode assumir até a 14ª colocação com 27 pontos.
1: Vencendo hoje, pode ser ultrapassado ou não?
3: O Internacional pode ser ultrapassado caso empate ou perca a partida por Mirassol e o Vasco da Gama, mas daí o Vasco aí teria que ter os critérios de desempate, o Internacional teria que empatar. O melhor cenário para o Inter, portanto, é vencer, que daí não tem chances alguma de ninguém ultrapassar ele, ficaria na 14ª aí com 27.
1: Beleza.
4: PC.
1: Pois não.
4: O Inter vai atacar ao teu lado esquerdo no primeiro tempo, portanto o Renan está na tua direita e eu estou à tua esquerda na primeira etapa.
1: Muito obrigado. Então repassa pra gente a escalação do Colorado mais querido do planeta, Gabi.
4: O Inter que tem Matheus Cunha, Bruno Gomes, Mercado, Maripã e Aguirre, Vidiagra, Bruno Henrique, Alan Patrick, Vitinho, Bernabé e Carboneiro.
1: Muito bem, o Galo, Renan.
5: Everson, Natanael, Vitão, Rui, Renan Lloyd, Thomas Pérez, Cicê, Bernard, Passini, Alan Minda, Thiago Borbas, Eduardo Domingues é o técnico.
1: Então prepara o teu coração para as coisas que eu vou contar. Eita, o árbitro. Sorte, Inter. Sorte, Inter. Sorte, Colorado mais querido do planeta. E vem comigo, vem com o timaço da Granal. Um Brasil de audiência internacional já corre atrás da emoção maior, o gol. Momento sublime, paixão e esperança do povo colorado. A bola rola aqui na saída do campo de defesa. Gabriel Mercado está recebendo a bola que vem do Maripã. Volta para Maripã, domina aqui na intermediária defensiva colorada. Com passo aberto na direita, entregando bola na extremidade ofensiva, onde está colocada para receber lá o Bruno Gomes. Prefere voltar, retraindo a jogada, passe recuado para Maripã, ali para Mercado na linha de zaga. Começa a adiantar as suas linhas. O time mineiro. Levantamento sai longo da ponta direita para o Vitinho, rente a marginal direita, tenta dominar a bola, não consegue, acabou se atrapalhando todo, se embasbacando ali na jogada. Lateral que vai cobrar o time mineiro pelo setor esquerdo em direção ao campo de ataque. 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Primeiro minuto de bola em circulação. Internacional e Galo estão jogando aqui no gigante da Beira Rio, Saci Galo Mineiro. Atenção, levantamento longo em profundidade, chega para o campo de ataque o time do Galo. Cabeçaço na bola do Brian Aguirre, dali pro Berta, bem boa, bola boa, bola é boa, se manda, vai embora pro campo de ataque, a bola passa na frente do Alan Patrick, chega no miolo de ataque, lá de trás está descarregando o Renan Lodi, vai pro tapete o jogador da equipe mineira, árbitro parou, marcou, determinou, é falta para o Galo Mineiro no seu setor de retaguarda. Renan!
5: Falta para o Atlético Mineiro no campo de defesa, tomou a carga, caiu ao solo no Beira-Rio, jogador do Atlético Mineiro, falta já cobrada, Everson na bola, faz assim, faz assum, faz economia, com qualidade no assum.
1: O tempo passa, torcedor ligado e conectado na Granal, vamos para 2 minutos de partida, primeiro tempo, primeiro de jogo, meu grito de gol tá guardado, marcador tá fechado, é 0 para todo lado, 0 Internacional e Galo estão jogando. Atenção, vovô garoto Bruno Henrique, tentou municiar no setor esquerdo no campo de ataque, a sobra de bola fica com Alan Miranda, partiu para cima da marcação, zigue-zagueando, fugindo, escapulindo, tocando mais atrás para o Pacini, Pacini recua, 39, não, é o Cicê, pois não.
6: Não, rapidamente, só o esquema tático, vai lá, o Galo atacando.
1: Com Alan Miranda, ele escapa pela meia direita, vai com bola dominada, chega por baixo, Maripan toma ali a frente, boa jogada, Maripan, é isso aí, mereço o teu manto colorado, sai jogando no campo de ataque pro Alampa, descola o passe na ponta direita, boa bola, boa bola, bola é boa para Carboneira, no ponto futuro para Vitinho, recebeu, dominou, partiu como uma flecha para cima do marcador, esticou a perna, Renan Lodi, ela vai embora para fora, para linha de fundo, escanteio, escanteio, escanteio para o Internacional, passa limpo, Renan.
0: Jogada do Inter pelo lado direito de ataque, era o Vitinho em velocidade, o Renan Lodi muito bem colocado, fez o corte, tiro de canto, o capitão Alan Patrick vai jogar a bola na área, perigo no barraco do Everson.
1: Abre, Gabi, Gabi Camargo, lá vem fogo no barraco deles, atenção, levantamento tá feito, cruzado, fechado, tentou de cabeça, Maripan, afasta lá de trás, Natael, dá uma chicoteada, a bola sobe, desce, aparece, fica dominada pelo Braga Guerra, na roda gigante do gramado, estabelece contato, passe recuado, entregando a bola, teve Jagra, abre o compasso pelo setor direito aqui na saída do campo defensivo, entrega a bola para Bruno Gomes, busca aqui atrás Alan Patrick, balança o corpo na frente da marcação, negaciou a jogada, fugiu, escapuliu, tirou da marcação do adversário, compasso aberto na saída do campo de defesa pela quarta zaga para Mercado, abriu o compasso agora na lateral esquerda, setor de retaguarda, entregando a bola para Maripan, puxa o carro, liga rápido sobre a linha que delimita metade do campo, sai jogando na ponta esquerda no setor ofensivo com Bernabé, prefere retroceder na intermediária defensiva colorada, entregando a bola para Gabriel Mercado, dali até onde está colocado o Vidagra, abre o compasso aberto, tudo isso no campo de defesa pelo setor direito com Bruno Gomes, agora na roda gigante do gramado com o vovô garoto Bruno Henrique, recuando Bruno, Bruno entregando a bola até onde está colocada para receber Vidagra, sobre a linha que delimita metade do campo, rompe a fronteira, desce a ladeira, vem pelo setor direito no campo de ataque, desce o Internacional, trabalha a bola Bruno Gomes, dali para o Vitinho, no interior da grande área, recebeu Bruno Henrique, clareou, vislumbrou, fugiu, tirou da marcação do adversário, rolou na ponta direita, boa bola, volta para o campo de ataque o time do Internacional, é pela meia cancha ofensiva pelo setor direito com Gabriel Mercado, abrindo com passo na linha de zaga, estabelecendo contato para Maripan, passa o pé sobre a bola, cadenciou o jogo, abriu na ponta esquerda, boa bola para Braga Aguirre, para na frente da marcação do adversário, o Internacional vai tentando envolver o Atlético Mineiro, todo recuado, o time do Galo no seu setor de defesa, volta a bola, viajar na metade do campo, na roda gigante do gramado, com 4 minutos e 30, desce o Internacional de corpo inteiro para o campo de ataque, a bola rola com Braga Aguirre, meteu entre as canetas da marcação, chegou por baixo, tirou retaguarda, sobra de bola, ficou para Natanael, antecipação agora do Maripan, partiu para cima da marcação, tirou do marcador, o árbitro viu a falta, jogo tá parado, falta tá marcada, diga lá!
0: É, o Internacional roubou a bola ali na figura do Maripan, acabou cometendo uma falta na sequência em cima do Pacini, jogador do Galo Mineiro, e agora só para trazer uma informação, tá? Falou da entrada em campo com algumas pessoas especiais, o Inter tem um patch especial em alusão à Semana Nacional da Pessoa com Deficiência Intelectual e Múltipla. A ação também contou com participação de crianças atendidas pela PAI, que entraram em campo com os jogadores antes da partida. Faz assim, faz assum, faz economia com qualidade no assunto, placar fechado.
7: gigante.
1: Placar fechado, 5 minutos de partida. Falam os comentaristas da Granal, Regis e Ale Dornelis.
2: Bom, para a Guirre não tem o Cacuete, né? Para jogar lado esquerdo, está improvisado. Eu seguraria mais o lateral esquerdo e liberaria mais o Bernabé pelo lado esquerdo. Mas a gente vê no campo, né, Ale, que o Bernabé está mais centralizado.
1: Atenção, lá vem o Inter de Corpenteiro partindo para o campo de ataque. Você manda, vai embora, voltou para derreter pelo setor esquerdo, fritando o pistão. Braia Guirre, boa bola, fechou a Bernabé. Conduziu, evoluiu junto à linha de fundo, meteu no primeiro pau. Aparece Vitão para afastar o perigo inimigo. Apanha a sobra para Braia Guirre, vem pelo setor esquerdo agora. Alan Patrick, não vale mais nada. Dedrou a bandeira, tava marcando ali o toque com a mão. O jogo tá parado, passa limpo, Gabi.
0: Ataque do Inter pelo lado esquerdo. Bernabé tentava o cruzamento, a zaga afastou. No rebote, o Alan Patrick tentou o domínio. A bola pegou no seu braço, falta foi marcada pelo Lucas Casagrande. Bola pro Galo, já cobrada, 0-0.
1: Armando Chinor em Pomerode, na Santa e Bela Catarina. Obrigado pelo carinho, obrigado pela audiência. Alô, Armando Chinor, eu sou PC Carvalho e narro pra Carvalho, pra Fonseca, pra Richard, pra Couto. E é um prazer narrar pra você. 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Ale Dornelis fala no microfone da potência máxima da Rádio Granal. Fala, Lê.
6: Olha, PC, jogo rápido. Por enquanto, o Inter está tentando machucar o Atlético Mineiro, né? Que faz a sua construção de jogada num 3-4 em losango, essa linha de 4, 2 e 1 lá na frente. O Internacional manteve o seu esquema tático dos últimos jogos, né? O Alan Patrick bastante solto, tentando jogar entre linhas ali. Agora, o Internacional, ele tem que arrematar, porque se não finaliza, não tem como fazer gol, PC Carvalho.
1: O tempo passa e o Internacional vai pro campo de ataque pelo setor esquerdo, a bola rola para Braia Guirre, recebeu, dominou, carregou junto à linha de fundo, combatido pelo Natanael, fecha a porta, a bola vai embora para fora, para a linha de fundo, escanteio, segundo escanteio do Inter no jogo, passa limpo, Gabi. Mais um escanteio para o Internacional, lá pelo flanco canhoto no campo de ataque, duas bolas em campo, canta o torcedor do gigante, som da massa, gigante pulsa o gigante da Beira Rio, vai lá Alan Patrick, mete fogo no barraco deles, vamos lá Alan, bota pra derreter, capricha, vai com fé no pé que o gol é teu, levantamento tá feito, a sobra de bola veio de trás, clareou, deslambrou a perna, tom gatilho Bruno Gomes. Deu um raquetaço na bola sobre a barra. Ela foi embora para fora pela linha de fundo. Passa limpo, Gabriel.
0: Uma bola fatiada pelo Alan Patrick para o Bruno Gomes fora da área. Próximo à meia-lua, pegou de primeira com a perna direita. Jogou longe do gol do Everson, que agora vai cobrar o tiro de meta. Faz assim, faz assum, faz economia com qualidade no assum. 8 minutos, 0 para o Inter, 0 para o Atlético.
1: 8 minutos e até agora não trabalhou o Renan Ferreira. 8 minutos e até agora só da Inter no jogo. Inter vai para cima, botando para derreter pelo setor de direito do campo de ataque, partiu o Carboneiro, tirou a retaguarda, apanhou a sobra bem colocada na metade do campo, o time do Internacional parte com o Vidjaga, prefere retroceder na metade do campo, entregando a bola até o Gabriel Mercado, sai jogando curtinho, com passo aberto pelo setor direito para Bruno Gomes, escapa, vai embora para o campo de ataque, orienta a colocação dos companheiros, entrega para o Carboneiro evita a marcação do adversário, fugiu agora do Bernard, vai sair jogando pelo setor esquerdo, prende a bola pelo lado direito no campo de ataque, Vitinho se apresenta, busca o jogo, Bruno Gomes, o Internacional inverte a jogada, vai pelo setor esquerdo, o Galo vai se defendendo do jeito que pode, vai se espremendo todo lá atrás, o Internacional tem o predomínio e a segunda bola às vezes também é do Internacional, o que é bom, parte pro campo de ataque o time colorado com o Vidjagra, ele para, vence, estuda a jogada, se apresenta, busca o jogo na cabeça da grande lua do campo, arquiteto Alan Patrick arquitetando a jogada, abrindo lateralmente pelo setor esquerdo para Braia Aguirre, tá bem no jogo até aqui o jogador, o Braia Aguirre, a sobra de bola fica pro mercado, fugiu, escapuliu da marcação agora do Thiago Borbas, meteu bola pelo setor direito lá de trás, afasta a retaguarda com Vitão, dá um cabeçaço na bola, no bate rebate, o rebote é do Internacional com Vidjagra, é por isso que o torcedor o aplaude, ele joga muito. Lá vem pelo lado direito Bruno Henrique, deu um passe desqualificado, tirou a retaguarda, sobra de bola, ficou pelo lado direito com Bruno Gomes, escapa, vai embora para o campo de ataque, levantamento tá feito, apareceu Bruno Henrique, chega antes dele, bem colocado por ali, o Cici afasta, tira, rechaça de qualquer maneira, tirando do território inimigo, a sobra de bola do Internacional, a bola rola para Vidjagra, boa bola para o Alan Patrick, clareando, vislumbrando, entregando para Bruno Gomes, clareou, vislumbrou, apertou o gatilho, cutucou, bateu na zaga, e bate na zaga, sobra de bola do time do Galo, e vai sair jogando com o Facine lá pelo setor esquerdo, roubada de bola do Maripan, o torcedor levanta na arquibancada, gostou da jogada do chileno, ouçam, esse é o som da massa, gigante pulsa, pulsa, pulsa, pulsa no microfone da Granal. Pois não.
6: Pra quem corneteava o Maripan, tipo Roberto Pato Mori, né, dizendo que não jogava nada, embora ele tenha recebido o prêmio de melhor jogador da temporada 24 e 25 no Torino, nos últimos três jogos tem jogado muito, mas muito, o chileno Maripan.
1: Quem falou que ele não joga nada?
6: Tu sabe, nosso colega terminou, ele disse que terminou.
1: O terminou.
6: Era um, e agora, um cadáver em decomposição.
2: Fala seu 11 minutos de jogo, né? O Inter propõe, o Inter tem a bola, o Inter que empurra o Galo pra dentro do seu campo, mas tem um detalhe que me chama a atenção, PC. Como o Inter tem a bola, muitos jogadores jogam de costa pro gol adversário, entre eles o Bernabé, o Alan Patrick e o próprio Carbonero. Quando o Inter tem a transição, esses três citados jogam em direção ao gol. Então dificulta um pouco as ações do Inter no meio campo, porque o Inter não tem uma referência lá no ataque. Então, com a posse de bola, jogadores estão de costa pro gol e eles têm dificuldade.
6: E para completar ali o Regis Gomes, porque como ele mesmo diz, os números comprovam isso. Então, para comprovar a tese dele, o Internacional tem neste momento 73% de posse de bola.
1: 73% de posse de bola, desce para o campo de ataque, o Internacional. Tá faltando a referência lá. Tomara que o Sanabria desencante, porque lá na Europa...

0: Não tava legal, não. Não podemos esperar 27 jogos aí, seu Sanabria. Tem que ser rapidinho aí para meter a bola para a rede. 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Atuação do árbitro até aqui, Gesiel Elias.
1: Discreta atuação, porém discreta e correta atuação do árbitro até o momento. Só não gostei que entrou de amarelo, poderia ter entrado de preto. CMPC, viva o natural.
0: Então você gosta daquela música gaúcha, os homens de preto trazendo a boiada.
2: Ele, mas ô Gesiel, ele tá com o calção da mesma cor do Atlético, isso não seria um problema?
1: Não, o que interfere pra arbitragem é a cor da camiseta. Meia e calção pra arbitragem não tem fim de exclusão.
0: 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Falta pro time do Internacional. Atenção, Werner. Dispara o passe, bola longa espichada no tumulto da grande área. Ela fez uma curva, subiu e caiu longe do gol, linha de fundo. Apenas tiro de meta, Gabriel.
3: É uma falta que poderia ser perigosa para o Internacional. Muito próxima à área, 2 passos do paraíso. De perna esquerda, Bernabé jogou longe. Tiro de meta para o Atlético, segue 0-0. Ah, tem uma dúvida pro Gesiel. O Pezzolano tá com uma jaqueta branca e uma calça preta, muito parecido com o uniforme do Atlético. Por ser mandante, não era o Atlético que tinha que estar com o uniforme diferente, não o técnico do Inter?
1: Não, o técnico ele tem que se adequar aos times dentro de campo, né? O técnico bota um colete, bota uma camiseta de outra cor, mas quando o árbitro, o quarto árbitro, não tá afim de trabalhar, ele faz de conta que não vê. Daqui quarto a pouquinho tá frio, o Pezzolano recebe um passe aí, daí vai dar bobagem.
3: O quarto árbitro tá com frio, as duas mãos no bolso agora.
0: O Internacional tem arremesso lateral aqui pelo setor esquerdo no campo de ataque. Chegamos à marca de 13 minutos de partida do tempo inicial de jogo, 0-0. Alan Patrick, boa jogada de letra junto à linha de fundo para o Brian Aguirre. Bateu por último no jogador da equipe do Galo Mineiro. A bola foi embora para fora, para a linha de fundo. Terceiro escanteio no jogo que cobra o Inter, Gabriel.
3: O passe de letra do Aguirre para o Alan Patrick desviou por último o defensor do Atlético. Escanteio que o capitão vai fazer a cobrança.
0: Ele enquadra o corpo, coloca o pé no esquadro. Quem sabe agora o gol colorado. Capricha, capricha, vai com o pé no pé. Eu nunca deixo de acreditar que o

É teu a Lampa, atenção, levantamento tá feito, a bola no tumulto da grande área, desvio de cabeça, tentativa do Maripan, a bola pega ainda no jogador do Internacional, companheiro de equipe Bruno Henrique, vovô garoto, não conseguiu o domínio, ela foi embora, foi pra fora, foi pra linha de fundo, tiro de meta, e atenção torcedor ligado e conectado na Granal, pra tua informação vem comigo, comigo e com o timaço da Granal, volume no rádio e na live.

0: primeiro de jogo, meu grito de gol guardado. Marcador fechado, 0 para todo lado, 0 Internacional, 0 também para o Atlético Mineiro.
1: Apaixonado informa, a primeira partida deste sábado, que abriu a 24ª rodada do Campeonato Brasileiro, já foi encerrada no Maracanã. Fluminense 2, Remo 1. O resultado interessa diretamente ao Internacional, já que enfrenta o Galo hoje no Beira-Rio. Neste momento, com a derrota, o Remo permanece com a 23 pontos, portanto, segue atrás do Colorado na classificação e formou Priori Máquinas. 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
0: É, comentarista, quando pega o microfone, é soldado pronto. Vem pro trabalho. Fala, Regis.
2: Quando você não tem um jogador de referência, como não tem o Internacional, e vamos lembrar, o gol contra o Remo saiu no cruzamento pela esquerda do Matheus Bahia, né? Para a infiltração do Bernabei. O Inter alçou uma bola agora para ninguém. Eu espero que o Pezzolano esteja trabalhando essa jogada ensaiada, né? É muito mais fácil tentar chegar ao gol, PC Carvalho, por baixo do que pelo alto, porque o Inter não tem uma referência. Apenas o Maripana, que é, tem uma boa estatura.
0: Falou, tá falado, Regis Ramos aqui no microfone da Granal. Atenção, lá vem Galo pela vez, primeira partida para o campo de ataque, trabalhando a bola lá pelo setor esquerdo, Thiago Borbas no domínio no interior da grande área, rasga por baixo a defensiva colorada, tá tirando dali o Brian Aguirre, espana para fora da grande área, ela viaja no território defensivo do time mineiro, que vai sair trabalhando a bola aqui no seu setor de retaguarda. 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O torcedor tá gostando do desempenho do Internacional até aqui. Fala, Black.
3: Fala, PC. E aí, Edson, tá gostando desse início de jogo aí do Inter?
4: É um início igual todos os jogos, né? Fica, controla, tá com uma atitude legal, mas não tem um definidor e a gente não consegue criar chance para fazer gol. E aí fica nisso até o final do jogo e contar com a sorte de não tomar um gol ainda.
3: O torcedor quer que arremate a gol. O Inter não conseguiu chutar ainda, PC.
0: Thiago Matias, ligado, conectado em Canoas. Alô, Tiagão. Obrigado pelo carinho, obrigado pela companhia. Todo mundo ligado. 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Likezera aqui na live da Granal. Trabalha a bola na metade do campo, abrindo luta contra a marcação. Adversário CC sair pro jogo. Descola o passe na direita para o Alan Miranda. Alan Miranda não tinha com quem jogar, preferiu o passe recuado no campo defensivo, entregando bola para Juan, bem ali perto da cabeça da grande lua do campo. Ele estava entregando bola para o Tomás Pérez, que voltou para o Juan e que abriu curtinho para o Vitão. Vitão tenta sair para o jogo, buscava a penetração do Natanael, estava bem na jogada, esperto, ligado no jogo, desbaratinando ali o jogador da defesa da equipe do Atlético Mineiro, o Bernabei, tocando para a linha de lado em lateral, que favorece o time do Galo, pois não, Regis?
2: Quando o Galo tem a bola no campo defensivo, o Internacional, ele não adianta as linhas, né? O bloco fica estático aqui defensivamente. Por quê? O medo de uma bola nas costas do zagueiro. Lá vai o Atlético, PC.
0: Pelo setor esquerdo, desce para o campo de ataque, o time mineiro trabalha a bola, abre luta contra a marcação de um lado para o outro, Tomás Pérez, mete junto a linha de fundo, afasta a defesa do Internacional, o Galo vem de novo para o campo de ataque, a bola viaja até onde está colocado o Renan Lodi, preferiu retrair a jogada, meteu no direito, na direita para o Tomás recuando a bola aqui pelo lado direito para o Natanael está recuando, volta, pode ser trabalhada a bola no seu setor de retaguarda até o Vitão. O tempo passa, torcedor ligado e conectado na Granal. Obrigado pelo carinho, obrigado pela companhia. 18 minutos. Eu disse 18 minutos de partida deste primeiro tempo. Tempo primeiro de jogo. O placar é fechado. 0 para todo lado. 0 para Internacional e Atlético Mineiro. Estou dizendo Miranda, mas é Minda, né? Atenção, vem o Inter pelo setor esquerdo no campo de ataque. Trabalha a bola. Alan Patrick envolveu o marcador. Rolou junto à linha de fundo. Opa! Opa, seu juiz! Derrubaram o cara e o cara era o vovô garoto. Eu quero ouvi-lo, Gabriel Camargo. Na sequência, Gesiel Elias.
5: Olha o ataque do Inter pelo lado esquerdo. Alan Patrick encontrou um passe em profundidade para o Bruno Henrique, que foi atropelado pelo defensor do Atlético. O Arthur nada marcou, a torcida ficou na bronca. Ele disse que foi só na bola. E agora está marcando uma falta para a equipe de Minas Gerais. Segue 0-0, Gesiel.
6: Foi nada.
0: Nada. Não. Muito bem. Taxativo, Gesiel Elias, jogando. Nada. Definitivo, Gesiel Elias, nada. Pois não, Regis.
2: Não, pois e jogando o Bruno Henrique, né?
6: Aliás, ele
2: deu pra ver do estádio aqui.
6: Ele nem força a queda, mas ele tenta escapar do toque mesmo para não se machucar, talvez, mas...

0: mas não foi nada mesmo. O jogador está com o joelho dobrado e sequer toca em falta. O Bruno Henrique acertou a arbitragem CMPC. Viva o natural, PC Carvalho.
1: Obrigado pelo recado aí, Rafa Brum. Grande Rafa Brum. 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Atenção, lá vem o Inter. Converna bem na entrada da grande área. Deu uma estilingada bonita. A bola bate em cima do Vitão. Vai embora, vai para fora, vai para a linha de fundo. E o Internacional tem o quarto escanteio neste primeiro tempo. Passa limpo, Gabriel.
2: Ataque na intermediária, Bernardo. Bem com a posse da bola, passou para a perna esquerda, deu uma penteada e o zagueiro Vitão fez o corte, fez a interceptação na hora da finalização. Escanteio que Alan Patrick faz a cobrança.
1: Toma posição para a cobrança, Alan Patrick. Teu povo vai junto contigo nessa também. O Serginho da portaria, Alan Patrick, ali da Rede Pampa. Levantamento tá feito no tumulto da grande área. O Everson tira de suco. A sobra de bola vai pegando onde está colocando para receber. Vidiagra partiu para cima da volta, marcação adversária. Agora sim, Vidiagra recolhe a bola que veio do Bruno Gomes, abre o compasso, invertendo a jogada. Entrega a bola para Braia Aguirre, Braia Aguirre de perna direita, inverte o jogo da direita para a esquerda, estacionando o Vitinho, da caixa para o terreno, partiu para cima do marcador, escorregou na casca da banana, o jogador da equipe atleticana, a sobra de bola fica com o Vitinho,
2: parcial.
1: Vitinho faz o passe recuado, temos parcial.
2: 19.774 torcedores neste momento, aos 20 minutos da etapa inicial.
1: 19 mil, vamos passar a casa dos 20 mil, portanto, aqui no Gigante da Beira Rio, momento KTO, quer diversão? 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A bola rola aqui no setor de retaguarda para a equipe do Galo Mineiro, entregando a bola a Natanael. Prefere retroceder na grama, baixando no terreno para Vitão. Vitão sai jogando com o goleiro Everson, volta para Vitão. Vitão municiando seu companheiro de zaga aqui na saída do campo de defesa. O Galo tenta partir para o campo de ataque. Bola longa, espichada agora do Tomás Pérez, jogador da defesa do time do Galo. Sobra de bola, ficou para Vidiagra, Vidiagra agora para Bruno Henrique, retrai a jogada, entrega para Bruno Gomes. Bruno Gomes está aqui agora como um duplete zagueiro, como gosta de falar o Alê Dornelis. A sobra de bola vai ficando agora com o Vitinho. Vitinho volta para ele, que agora é lateral, partiu para o campo de ataque, vai com bola dominada. Bruno Gomes busca espaço para a progressão, meteu na frente para o Bruno Henrique, belo lance, tirou o marcador da jogada, abriu na esquerda, boa bola, boa bola, bola é boa. Braia Aguirre no tumulto da grande área, afasta a defesa com o Bernard, completa, tirando dali o jogador Vitão, volta para o campo de ataque o time do Internacional, rasga CC, a bola sobe, desce, aparece, fica na caixa agora do Carboneiro. Carboneiro retrocedendo na grama, baixando no terreno, entregando bola para Bruno Gomes, abrindo pela direita para Mercado, voltando para Bruno Gomes, devolução para Mercado. O Inter desce para o campo de ataque, segura, lá vem o Inter, a bola no tumulto da grande área, sobrou, se ofereceu na ponta direita, boa bola, bola é boa para Vitinho, balança o corpo, rolou com elegância de calcanhar, torcedor agita. O Internacional vai para o campo de ataque, vamos lá Vitinho, arrepia teu povo, entrega a bola para Carboneiro. Carboneiro partiu para cima da marcação, voltou pela ponta direita, boa bola, bola é boa. Fechou para recolher Vitinho, sai da ponta, vem para meia, costura legal, prefere o passe recuado agora Bruno Gomes pelo setor direito no campo de ataque. Tome cruzamento pro Bernabé, escorou para trás, não apareceu ninguém, tira a retaguarda. Fala, Lê.
3: Não, eu ia dizer o seguinte, o Regis Ramos, ele tem destacado corretamente a falta que faz um homem de referência. Ó, PC.
1: Lá vem o Galo na resposta, partindo pro campo de ataque. Thiago Borbas recebeu, dominou, recolheu, carregou, meteu na frente pro Alaminda, fez a finta, limpou a jogada, vai bater pro gol, espalma o goleiro, espalma o goleiro, goleiro é o Matheus Cunha, chega a retaguarda do Internacional, coloca a bola pra linha de fundo, a primeira conclusão no Galo, do Galo no jogo, ela foi perigosa, passa limpo, Renan.
4: É, depois da indefinição dos zagueiros do Internacional, o Tomás, o melhor, o Thiago Borbas conseguiu fazer o pivô para o Alaminda, ele carregou pra dentro da área de perna direita, achou o chute, Matheus Cunha fez a defesa, no rebote o próprio Thiago Borbas tentou recuperar a bola, jogou ela pra em cima da defesa do Inter para escanteio, que vai ser cobrado pelo camisa 11, Bernard.
1: Bandeira da guarda popular ali, tirando essa bola com o olho. Atenção, vai pro campo de ataque a equipe do Galo Mineiro. Atenção, levantamento tá feito no tumulto da grande área. Cabeçada, espalma, Matheus Cunha! Subiu o Vitão, foi lá no segundo piso, deu uma paulada de cabeça e o goleiro do Internacional, brilhante, foi lá no fundo como um gato. Miau! E meteu
5: como é que
1: essa
5: é? Como
1: bola.
5: É que é?
1: Miau! Foi embora, pra fora, pra linha de fundo. Escanteio, passa limpo, Renan!
4: Cruzamento dentro da da grande área, o Juan cabeceou para o chão em definição entre Bruno Gomes e Matheus Cunha. Deu tempo do goleiro do Inter sair para a bola e fazer a defesa. Novo escanteio, de novo Bernard na bola.
1: Bernard enquadra o corpo, coloca o pé nesse quadro. Te cuida, Matheus, te cuida, senão o jacaré te abraça. Levantamento está feito no tumulto da grande área. Maripan subiu, a bola também subiu, desceu, caiu. Confusão estabelecida no tumulto da grande área. Tentativa do Juan, afasta a zaga do Internacional, parcialmente com o Vidagra. Chega brigando ali o Braia Aguirre, mete a bola para a linha de fundo. Terceiro escanteio para o Galo. O Galo em 3 minutos cavou 3 escanteios. O Inter tem 4. Chegou perto agora o time mineiro. Passa limpo, Renan.
4: Mais uma vez a bola na área, tirada pela zaga do Inter. No rebote, Natanael, camisa 2, lateral direito do Atlético Mineiro, chutou a bola nas pernas do Brian Aguirre. Ela saiu para a linha de fundo, escanteio. Tá indo lá mais uma vez o Bernard para a bola e do lado dele ali o Alan Minda.
1: Alan Minda e Bernard, os dois jogadores tomam posição para a cobrança. Está ali junto com eles também o assistente número 1, o Vitor Hugo e Mazul do Paraná. Levantamento está feito no tumulto da grande área. Chegou tirando ali o Braia Aguirre. A bola sobe e desce, aparece Carboneiro, briga pela passa de bola. Vamos lá, Carboneiro! É isso aí! Partiu em alta velocidade, na velocidade máxima ainda permitida. Puxou o freio de mão, brecou a jogada, parou na frente da marcação. Está na pista, tirou do marcador, perdeu a bola. Perdeu a bola, quis a falta, roubada de bola do Alan Patrick. Tá ligado, tá conectado, Alan, diga.
3: Não, o que eu tava dizendo naquela hora é que, corretamente, o Regis tem destacado a falta de um homem de referência, o cara com faro de gol, camisa 9 lá na frente. Mas isso poderia ser amenizado se o Carboneiro, que acabou de fazer o seu primeiro lance com destaque na partida, tivesse mais ligado. Se ele fosse mais participativo, o Inter não estaria tão mal ofensivamente como tá na partida até o momento, o PC Carvalho.
5: Está muito previsível o Internacional, está muito fácil de marcar os jogadores do Internacional. O Inter joga numa linha de 3, e aí os atleticanos, né, tiram essa linha de 3 de fora da área, então facilita. Olha o Inter.
1: Olha o Inter, tá chegando na entrada da grande área. Atenção, Bernabé, cutuca que dá, pode acreditar, Bernabé. Ô, meu filho, Bernabé, meu filho, bateu e ela subiu e subiu longe do gol. Passa limpo, Gabriel.
2: Após o lançamento longo de Gabriel Mercado, Vitinho escorou de cabeça. O Bernabé está à procura da batida perfeita, não foi dessa vez. Chute forte de perna esquerda, longe do gol do Emerson. Tiro de meta já cobrado, 0-0.
5: O Galo tem uma vida facilitada aqui no Beira-Rio. O Internacional não teve uma chance clara, porque o Internacional não tem força ofensiva, como destacou o Alê Dornelles. E na bola parada, como eu destaquei em relação ao Internacional, PC, na bola parada o Galo levou muito perigo. Olha a força ofensiva do Galo, olha a altura dos zagueiros da equipe atleticana, quase marcou o gol. Destaque para Matheus Cunha, hein? Fez 2 boas defesas nessa metade do primeiro tempo.
1: Ah, quando chegou muito perigoso o time mineiro. 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Diga.
3: Não, saber, o Renan, quem é do Galo que está aquecendo e por quê? Tem alguém sentindo?
4: Eu tô do outro lado, Gabriel Camargo pode informar ali
2: o. Cara, não reconheci o jogador. Não reconheci o jogador. Se eu reconhecer aqui, eu trago a informação para vocês.
1: Você está ligado no microfone potência máxima da Granal.
3: Acho que é o Reinier.
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2: É ele mesmo, ele mesmo.
1: 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Diga!
2: Thiago Borbas, o atacante, sentiu um desconforto ali. O Reinier está fazendo um trabalho de aquecimento aqui na beira do campo.
4: Thiago Borbas está várias vezes já colocando a mão na posterior da coxa direita. Foi naquele lance que ele foi correr na bola na linha de fundo para disputar com o Brian Aguirre. Ali ele sentiu a fisgada e está com a mão na coxa. Já vai ser substituído.
3: E mancando, eu vi aqui agora.
1: Não foge nada da reportagem da Granal. Paulo César Carvalho. Repórteres sempre ali, conferindo tudo. Diga seu
5: resto. Detalhe, contra o Remo, o Inter fez o gol aos 3 minutos. Tentou meter uma pressão no Galo, não conseguiu. A postura do Inter agora é esperar o Galo. O Galo tem a posse de bola, melhorou a sua posse de bola, está criando mais. O Inter parou de jogar, está esperando o Galo para tentar uma bola de contra-ataque. Tanto que o Brian Aguirre, no início, estava além da linha do meio-campo, agora já está mais foco, já está mais fechado aqui na linha de 4 defensiva, PC.
1: 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Atenção lá pela ponta esquerda, desceu o Carboneiro, meteu bola no tumulto da grande área. Chega Renan Lodi, com o peito ele recua, caixa para o braços do goleiro Everson, que segura com firmeza, Gabriel.
2: Jogada pelo lado esquerdo de ataque do Internacional, Aguirre para Carboneiro, cruzamento de perna esquerda, mais uma vez ninguém na área, Renan Lodi apenas recuou de peito para o Everson, lá vem o Galo, 0-0.
1: Renan Lodi escapa, vai embora para o campo de ataque, baixa para o campo de ataque, o time do Galo, bola metida na entrada da grande área, Maripan chega na antecipação, afasta, tira, completa lá de trás, Bruno Gomes, a bola sobe e desce, aparece, viaja no campo de retaguarda, fica com Juan, domina o quarto zagueiro da equipe do Galo, recua de larga distância lá no semicírculo da grande área, está postado o goleiro Everson para fazer a defesa. 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Atenção, vem Internacional no campo de ataque, goleiro tirou a bola, passou na frente do Brian Aguirre, o Alan Patrick na tentativa adiantou demais e o Internacional está perdendo a oportunidade. Goleiro reclama com o árbitro reclama com o goleiro,
0: deu recuo. Deu recuo de bola e acertou.
1: Ah, o recuo de bola.
0: Deu recuo de bola e acertou.
2: É, o Everson se perdeu na caminhada. Foi com o braço direito ali o goleiro do Atlético. Agora faz muitas reclamações junto ao Lucas Casagrande. Olha, pode ser uma oportunidade de ouro para o Internacional se souber aproveitar.
3: Não, e se o goleiro do Galo, o Everson, não fizesse isso, era gol. Eu olhei aqui no replay, a bola estava com o endereço certo. E aí, claro, foi o último recurso.
0: O PC,
3: ele tinha que fazer isso aí mesmo.
1: Explica pra gente aí, Gesiel.
0: O recuo, quando é deliberado com o pé, tem que ter marcação de tiro livre indireto contra a equipe que cometeu a infração, porém não precisa ser aplicado o cartão amarelo para nenhuma das partes, até porque não teve antijogo, o jogador não teve o domínio, levantou a bola e devolveu de cabeça, então não teve atitude antidesportiva. Bem marcado o tiro livre indireto, CMPC, viva o natural, e só tem deliberado com o pé. Cabeça, canela, joelho, outra parte do corpo, não é deliberado. Aproveitem enquanto estou aqui.
1: Muito obrigado, seu Gesiel. Obrigado pelos seus préstimos. É uma falta perigosíssima dentro da grande área. Tiro livre indireto. O Atlético botou até o presidente na barreira. O Inter tem que fazer esse gol. A bola foi chutada. Salva a zaga lá de atrás. Tira Tomás Pérez e perdeu a chance o Internacional. Gabriel.
2: Pois é, Bruno Henrique encheu o pé, perna direita. O zagueiro muito bem colocado fez o corte e no rebote. Posse de bola para o Internacional. 32 minutos já passados. Segue 0-0.
1: 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Quer falar, Regis?
5: Não, confirmou a minha tese. Essa confusão que deu agora.
1: Olha lá, o Inter desce para o campo de ataque. Roubada de bola do time colorado. Partiu com o Carboneiro. O Carboneiro fez a finta, limpou a jogada. Retrocedeu na grama, baixou no terreno. Vidiagra entregando a bola para Bruno Gomes. Abriu o compasso pela direita. Desce o Internacional. Alan Maluco bateu para derreter no campo de frente. Bernabé preferiu retrair a jogada. E aí o Atlético se armou todo no seu sistema de retaguarda. Mesmo assim, o Inter está chegando com o Brian Aguirre. Dali para o Bernabé. Tentou de calcanhar com elegância, porém errou o passe. Sobra de bola, ficou classificou para Carboneiro. Carboneiro tendo a finta da marcação do adversário, prefere jogar na contramão, retrai até a metade do campo, se solta, vai para o campo de ataque, o time do Internacional, uma bola rola, rola com Bruno Gomes pelo setor direito no campo de ataque para Vitinho, a bola rola, rola, rola mais uma vez para Bruno Gomes até a metade do campo, a bola rola, rola na esquerda agora para Gabriel Mercado trabalha a bola, abre lateralmente na direita, puxa o carro, o time do Internacional vem pela ponta direita, Bruno Gomes meteu agora, boa bola, fechou para receber na extremidade ofensiva, rente a marginal direita no campo de ataque, Vitinho, setor congestionado, trânsito engarrafado, começa tudo de novo, onde estava colocado o Maripanda ali para Mercado, ultrapassa a linha divisória do campo, além da demarcatória pela ponta esquerda, rolando, tocando, entregando na frente para Braia Aguirre, puxou o contra-golpe pelo setor esquerdo, dedurou bandeira, estava na banheira, banheiraça para ele, impedimento marcado, e atenção, torcedor ligado e conectado na Granal, para tua informação, vem comigo e com o timaço da Granal, volume no rádio para conferir o tempo e o placar na apaixonada.
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1: No gigante da beira do rio, decorridos 34, restam 11 na contagem regressiva. Meu grito de gol guardado, 0 para lá, 0 para cá, no placar do futebol da Granal, Inter 0, Atlético também.
2: Apaixonado informa ainda hoje pela 24ª rodada do Campeonato Brasileiro, às 8h30 da noite teremos Cruzeiro e Flamengo no Mineirão. 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
1: Aqui, Granal, o tempo todo, o nosso tempo, conferindo também o tempo e o placar do futebol, 35 minutos decorridos, placar de 0-0. O que é que está faltando aí na mente do torcedor, no coração, no sentimento do torcedor, Marcinho Black?
7: Tô aqui, meu, torcedor colorado, apreensivo, querendo aí a vitória, mas ela não tá vindo aí, o Inter não consegue finalizar. Vem chegar aqui, irmão. Oi, irmão. Beleza, nome?
8: Pedro.
7: E aí, Pedro? Tá faltando pro Inter conseguir finalizar a gol.
1: Ó, atenção, Vitinho invadiu a grande área, chutou pro gol, o goleiro espalmou,
8: afasta
1: a zaga, e quase que o Inter chega lá, vem com o torcedor Black. Volta, bola para o campo de ataque, o Internacional vai descendo para o campo de frente, volta o time do Internacional, quase que o Internacional mete a bola na rede, desce agora com Bruno Gomes, boa bola, a bola é boa, puxa o carro pelo lado direito no setor de ataque, trabalhando a bola Vitinho, penteou a chinoca de um lado para o outro, fugiu, escapuliu, tocou, rolou, buscou Bernabé entregando bola para Carboneiro, abre o compasso pelo setor esquerdo, entrega a bola para Alan Patrick cercado, apertado pela marcação, recua, entrega a bola para Maripan, abre o compasso na ponta direita para Vitinho, atrás tem o Bruno Gomes, aberto também, se apresenta por ali, o Vidiagra para ele, a bola agora vem com o Vitinho, agora com Bruno Gomes recebeu, dominou, pode tentar o cruzamento, brecou a jogada, retraiu o lance, entregando bola pela intermediária ofensiva, pelo setor direito para Maripan trabalha na extremidade direita, entregando bola para Bruno Gomes, perdeu a parada, recupera a Vidagra, teve mais sorte do que o juiz Alan Minda, recebeu, dominou, recolheu, carregou, meteu na ponta esquerda, boa bola para Renan Lodi, escapa, vai embora, meteu no tumulto da grande área, chegou a Bacini, saiu do goleiro, tirou o goleiro do Internacional, vai fazer o gol do Galo, salvou Vidagra. Salva o Internacional, era o Braia Aguirre tirando essa bola de cima da linha. Ô, Renan Ferreira, quase que o Galo faz a festa no terreiro do Saci. Passa limpo, Renan.
4: Braia Aguirre milagreiro, a jogadaça do Atlético com o Bernard. Passou na frente para Alan Minda, ele chegou e deu um corte dentro da área. Toda a defesa do Internacional caiu no corte do Alan Minda. Ele cortou também o goleiro Matheus Cunha quando ele foi empurrar para o fundo da rede. Achou que o gol estava feito. Não mesmo, Braia Aguirre em cima da linha com o pé direito, salva. Tira a bola e agora é falta para o Internacional no campo de defesa. Já cobrado, vem para a live da Grenal, youtube.com/rádio Grenal 0-0 no Beira-Rio.
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5: Já viu o termo, PC Carvalho, ponto futuro e no vazio?
1: Ponto futuro, no vazio, o
5: Internacional, o Inter quase abriu o placar com uma bola no ponto futuro, né? Aquela bola esticada pro cara bater pro gol. Quanto o Internacional ficar jogando de costa pro adversário, fica fácil pro Galo. Então tá faltando o Internacional tocar bola no vazio, no ponto futuro. E o Internacional é um time que tem o DNA, neste momento, de jogar nos contra-ataques. E o atacante do Atlético Mineiro foi preciosista demais, né? Fez uma jogada linda na hora da conclusão, chutou em cima do jogador do Internacional. Faltou um pouco mais de seriedade na hora de matar o jogo. O Galo já merecia, na minha opinião, ter aberto o placar aqui no Beira-Rio. Criou três chances bem perigosas. Essa foi uma questão de salvou ali o Vidiagra, PC.
3: Não, mas antes ali o Carboneiro tinha feito uma infiltração e finalizou. O goleiro do Galo teve que fazer uma defesa. E aí tu vê a falta que faz o 9, tá? Porque quem estava no corredor central era o Bernabé e ele fica esperando o lance. Perfeito. Se é um camisa 9, ele acompanha a jogada e espera o rebote.
1: Atenção da Sub Internacional com o Bernabé para o campo de ataque. Chega por baixo, bem colocado, afasta por ali lá de trás, Vitão. Retoma a posse de bola, o Inter com o Carboneiro. Te liga, Carboneiro, te liga, Carboneiro. Boa bola. Entregou para não maluco no interior da grande área para o Brian Aguirre. Vai fazer, pegou mal. Mal na bola e ela foi embora pra fora, pra linha de fundo. Passa limpo, Gabi.
2: Bruno Gomes roubou a bola no meio campo, gerou um contra-ataque do Inter com o Carboneiro. Ele encontrou ali uma companhia com o Bernabé, que achou o Brian Aguirre. De primeira, perna esquerda, não é boa, jogou longe do gol do Everson. Tiro de meta vai ser cobrado, vem pro YouTube da Grenal, youtube.com/radiogrenal, e deixe o seu like.
1: 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Lá vem o Internacional, partiu o Carboneiro para o campo de ataque, abandona a meta o goleiro Everson. Toca a bola, lá vai embora para fora, para a linha de fundo. Era um bom ataque proporcionado agora pelo setor ofensivo do Internacional. O Internacional estava chegando com o Carboneiro. Goleirão do Galo cresceu na parada. O Inter volta para o campo de ataque. A bola rola para Gabriel Mercado. Rola curto aqui na metade do campo, na roda gigante do gramado. Onde está colocado o Maripan. Tem pela direita pedindo bola Bruno Gomes. Fechou a jogada, desenhou a jogada pela direita para Bruno Gomes. Escapa, vai embora dali para Vitinho. Canta o torcedor no gigante. Gigante pulsa, pulsa, pulsa, pulsa o gigante da Beira Rio. Desce pelo setor direito no campo de ataque, o Internacional com Carboneiro. Renan Lodge na cobertura, a bola vai embora para fora, para a linha de lado lateral. 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Regis Ramos.
5: Vitinho, uma atuação discreta, na minha opinião, nesse primeiro tempo. Você raramente cita o nome do Vitinho. Com quantos minutos? 40 minutos de etapa inicial. 40, quem sabe é um que possa deixar o campo nesse intervalo. Vitinho, na minha observação, apagado nesse primeiro tempo.
1: 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Lá vem o Internacional pelo setor direito, baixando para o campo de ataque, o passe recuado, a bola fica com o Maripan dali para o Bruno Henrique, voltando para Maripan. Maripan tendo levantamento longo em profundidade, por elevação, subiu o Vitão, afastou, tirou, sobra de bola do Internacional com Vidiagra, escapa, vai embora, abriu o compasso pelo setor esquerdo, boa bola para Braia Aguirre, limpou o lance, preferiu retrair a jogada, se apresentou, buscou pela meia esquerda Vidiagra, dali para o Alan Patrick, arquiteta pelo miolo de ataque, cobertura da zaga, vem pelo setor direito no campo de ataque, o time do Internacional, a bola fica com Vitinho, rolando, entregando, buscando o Bruno Henrique trabalhando a bola, recebeu pelo corredor central no miolo de ataque, boa bola, cabeçada para trás, fechou Alan Patrick, chega lá de trás, bem colocado, tirando a retaguarda com Renan Lodge. A sobra de bola do Matheus Cunha aqui no campo de retaguarda do time do Internacional. Diga lá.
9: A respeito do tiro livre indireto marcado para o Internacional, foi o primeiro dentro das 226 partidas já encerradas no Brasileirão. Portanto, foi a primeira vez na temporada que tivemos uma marcação de tiro livre no Campeonato Brasileiro. 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
1: 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Fala, Lê!
3: Não, só ia dizer que o Gabriel Camargo, ele me escreveu aqui, me corrigiu, que a finalização foi do Naum, também conhecido como Little Victor. chamado por Regis Ramos de Vitinho, que está apagado no jogo. Ele fez aquela finalização e o Bernabé não acompanhou.
9: É. Vitor, a única do gol até agora.
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1: No Gigante da Beira Rio, 44 minutos são decorridos. Etapa inicial, marcador tá fechado, 0 para todo lado, 0 Inter, 0 também é para o Atlético.
9: Apaixonado informa pela Série C, hoje às 7h30 da noite, o Caxias enfrenta o Santa Cruz na Arena de Pernambuco em confronto direto pelo G8. O Grenal começa a rodada com 24 pontos e ainda luta pela classificação para a segunda fase, informou Priori Máquinas. 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
1: Sobe a placa, Gesiel.
0: Eu quero 5 no primeiro tempo, em nome de CMPC, viva o natural.
1: Fala, torcedor Black. Black da galera, nos braços da galera. E o torcedor aí, Black? Doendo unhas ou não? Tá tranquilo, torcedor Black? Daqui a pouco vem o Black. Tá trocando.
9: Mais
1: a
9: dois.
1: Mais dois, só dois, Gesiel.
0: Pois é, na paralisação ali ele ficou bastante tempo dando explicação, era no mínimo 4 minutos, eu pedi 5 porque eu achei que ele ia dar uma exagerada. Mas acréscimo é que nem a banda dos gordinhos lá, menos é mais.
1: A Laminda está recuando a bola, entregando onde está colocado o Vitão, volta para a Laminda, chega a Berta Bem, tenta interceptar a jogada, sobra de bola, fica para a Laminda, voltando o Berta Bem no Bobinho, domina a bola na saída do campo de defesa, Vitão e recua no seu terreno de retaguarda. 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Atenção, décimo internacional com Carboneiro, pra quem, seu Carboneiro? Carboneiro, meu filho, te liga, seu Carboneiro. Arquitetou agora o contragolpe do Galo. Lá vem Atlético Mineiro. Na entrada da grande área, Juan. Boa bola, a bola é boa para Natanael. Recebeu, balançou o corpo, puxou o carro, preferiu retrair a jogada. Se apresentou também o seu companheiro de zaga, Vitão. Agora todos os jogadores de linha do Atlético estão no território do Internacional. E nós temos 46 minutos. O Carboneiro tinha um belo ataque e proporcionou o contragolpe. Olha a bola no enfiado no tumulto da grande área. Mergulha para tirar de cabeça, Gabriel Mercado entrega a bola para Bernabé, aqui na saída do campo de defesa. 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Vai terminar o primeiro tempo aqui no Gigante da Beira Rio. 46 minutos e 40 decorridos deste primeiro tempo, 0 para lá, 0 para cá, no placar do futebol da Granal. 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O tempo passa, domina a bola, Cicê carrega a bola aqui no terreno de retaguarda. Estamos por conta do árbitro da partida, ele deve trilar o apito já. Atenção, lá vem Atlético começando a gostar do jogo. Quando estava gostando, o árbitro acabou, deu para a festa dele, acabou o baile do Atlético Mineiro, que estava sendo feito agora no final da partida, encerrado o primeiro tempo no Gigante da Beira Rio. 0 para lá, 0 para cá, Internacional e Atlético. Vamos para o intervalo da Granal com o comando de Regis Ramos.
5: Obrigado, PC Carvalho, que narrou. 0 para o Inter, 0 para o Atlético Mineiro. Galo teve a bola do jogo, Vidiagra salvou o gol da equipe mineira. Foram jogados 47 minutos aqui no Gigante da Beira Rio, rodada 24 do Campeonato Brasileiro.
9: Brian Aguirre vai falar agora para as detentoras de direitos de transmissão. Fala, Brian Aguirre.
10: Primeira etapa, por favor. Não, creo que o professor me está pedindo aí que juegue lateral izquierdo. Já conozco essa posição, estamos haciendo lo mejor que nosotros podemos ahí. No, ese lance, bueno, también ayer que estaba tapando primero poste de mis compañeros, entonces fiqué en el segundo para poder tapar ahí. Por suerte pude taparla ahí y seguir ahí adelante.
9: Guirri, obrigado, viu? Tá aí, para quem compreendeu, o Brian Guirri, jogador do Internacional.
5: Improvisado pelo lado esquerdo do Internacional, falou de carona com a televisão. 0-0 é o placar aqui no Beira-Rio, Internacional e Galo Mineiro, nesta noite de sábado, com temperatura de 11 graus na capital.
9: Renan Lodi fala.
11: Vai lá. Desgaste, porque sabe que o calendário é muito difícil, muitos jogos, e por isso eu estou jogando nessa posição. E falando ali da nossa jogada, nossa, o que a nossa equipe vem fazendo no primeiro tempo, uma pena ali o Minda não ter feito gol, né? Uma jogada muito bonita. Estamos fazendo um ótimo primeiro tempo, agora é ver o que o Barba vai falar para fazer um segundo tempo melhor ainda.
9: Muito obrigado, Renan Lodi, Luiz Carlos Júnior. Contigo, Regis.
5: Luiz Carlos Júnior, pessoal do Sport TV, tá aí o jogador do Atlético Mineiro, intervalo de jogo no Banrisul, você contrata o consignado estadual com até 6 meses para começar a pagar e taxas a partir de 1,79% ao mês. 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Gabriel Camargo, quais são as alternativas do técnico uruguaio Paulo Pezzolano para a etapa complementar, Gabriel?
2: O goleiro Anthony, os defensores Juninho e Félix Torres, lateral esquerdo Luiz Felipe, os meio-campistas Gabriel Vinícius, Ronaldo, Thiago Maia, Paulinho, Alex e Caleb, e os atacantes Eliasson e Alejandro.
5: Muito bem, pode ter estreia na etapa final do jogador do Internacional. Gabriel Corte, situação do Inter na tabela de classificação com esse empate aqui no Beira-Rio.
9: Vamos lá, considerando o empate de Internacional Atlético Mineiro momentâneo, já estamos partindo para a segunda etapa, e considerando também a vitória do Fluminense em cima do Remo de virada por 2-1, o Internacional fica fora da zona de rebaixamento, neste momento na 16ª colocação com 25 pontos, à frente de Mirassol com 23, Remo com 23, Vasco da Gama 22, e o único clube que não pode ultrapassar o Inter nesta rodada, Chapecoense, com 11.
5: 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Renan, rapidinho, alternativas do Galo para o segundo tempo.
4: Banco de reservas do Atlético Mineiro tem Gabriel Delfim, goleiro, Vitor Hugo, Lemos, os dois zagueiros, Alexander, Fred, Michael, Kevin Castanho, Alan Franco para meia cancha, e para opção de ataque, Reinier, que deve entrar nesse intervalo, ficou aquecendo durante todo o primeiro tempo, Cassierra e Cuejo.
5: 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Estamos no intervalo de jogo de 0-0 entre Internacional e Atlético Mineiro pelo Campeonato Brasileiro. Na próxima quinta-feira, aqui no Beira-Rio, tem o primeiro jogo da Copa do Mundo dos Gaúchos, né? O Grenal pela Copa do Brasil. 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Mais cedo você apontou, né, que o Fluminense de virada venceu a equipe do Remo por 2-1. Logo mais tem equipes que se enfrentaram no meio de semana na Copa Libertadores da América. É isso, né, Gabriel?
9: Exatamente. Mais tarde, o terceiro e último jogo deste sábado envolvendo Cruzeiro e Flamengo. Jogo esse às 8h30 lá no Mineirão. E exatamente, como tu bem trouxe aí, as equipes também tiveram enfrentamentos pela Copa Libertadores. Eu expando na sequência, ou melhor, já consigo trazer agora aqui, ó. Tivemos já o jogo de volta, que foi na quarta-feira, dia 19. Exatamente, 2-1 para o Flamengo. No agregado, portanto, aí ficou 3-1 para o Flamengo. Flamengo avançando. 3-2, perdão,
5: o
9: agregado.
5: Isso, é isso aí. O Arrascaeta e o Samuel Lino marcaram para a equipe do Flamengo, que segue na competição continental, e o Cruzeiro, né, vai enfrentar esse Galo na terça-feira em Minas Gerais pela Copa do Brasil. 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Alê Dornelis, primeiro tempo, que o Galo teve a bola do jogo, né? Que o defensor internacional evitou. É justo esse 0-0, Alê?
3: Olha, Regis, Na verdade, antes de falar da chance ali do Galo, né, o Internacional eu poderia definir ele como o incrível caso do time que não sabe fazer gols. É assim que eu definiria o Sport Clube Internacional no dia 22 de agosto de 2026. É um problema crônico. A gente, de homens de frente, no banco de reservas, é o filho do Elias, o Eliasson, e o Alejandro, né? O Eliasson, que é um jogador de ataque, que tem o seu grande ponto fraco, a finalização a gol. Só que o
12: ponto... Aí é brabo, né?
3: É brabo. Só que o ponto forte dele é o cruzamento e o drible, tá? Ele é muito bom no um contra um. Então, se eu sou o Pezzolano, tá? Ele gosta de esperar 15 minutos para começar a mudar o time, eu colocaria em campo o Eliasson e o Alejandro. A gente tem que ganhar. Do jeito que tá, com esses 11 que estão em campo, o Inter vai empatar o jogo hoje. É verdade que, daí indo já para a provocação que tu fez, né? A chance mais clara de gol foi do Atlético Mineiro. O Minda, ele entortou ali três jogadores do Internacional ao mesmo tempo, o Gabriel Mercado, o Matheus Cunha e o Bruno Henrique. E aí o Aguirre se tornou o salvador do primeiro tempo, porque ele consegue estar bem posicionado na cobertura ali, quase em cima da risca, né, da linha que separa o campo do gol, e conseguiu salvar, e o Inter termina o primeiro tempo empatado. Contudo, mesmo que essa chance tenha sido do Galo, o Inter não sofreu. E aí fica um jogo insosso, na verdade. É um jogo um pouco, eu diria, água de salsicha. Porque os times meio que ocupam os seus campos ofensivos, defensivos, a bola vai para lá, vem para cá, aí vai para uma beirada, vai para outra beirada. Mas gol que é bom, nada. E o Internacional, como bem destacou o Gabriel aqui para mim, né, de finalização, que foi na meta, foi apenas, tá? O do Vitinho, aos 36 minutos, que o goleiro do Galo, o Everson, ele pega e consegue salvar, e o Bernabé fica assistindo o lance. Se a gente tem um camisa 9 ali, alguém com faro de gol, ele teria acompanhado para esperar o rebote. É o cacuete do centroavante.
12: Perfeito.
3: Né? Ele, eu não sei por que ele ficou observando. Não sei, ficou torcendo, sabe? Parecia que ele estava na arquibancada. Ou aqui na cadeira onde eu estou sentado, com o comentarista identificado, ficou torcendo para que o chute do Vitinho entrasse. Né? Só que tu tem que partir do princípio seguinte, e se não entrar? O camisa 9 pensa assim. E se der o rebote? Eu me lembro, Regis, quando eu mentia que era goleiro.
12: Ah, mentia?
3: Mentia aqui no Mas Internacional.
12: Mas o que mais tem é, na Grenal, jogador que mente que é goleiro, né?
3: Bah! Mas eu menti aqui, aqui no Colorado, aqui no Internacional, e eu me lembro, cara, a gente treinando o fundamento, eu lá com meus 14, 15 anos de idade, e eu me lembro, assim, cara, na base os caras dizendo o seguinte, olha a lógica pro goleiro, tá? Tu nunca pode rebotar a bola pro meio, pra região central ali, pro corredor central, porque o centroavante estará ali.
12: Babando.
3: Exatamente. Então, olhando pelo lado de cá, do Inter, no caso, né, o Everson espalmou, se o centroavante tivesse em campo acompanhando a jogada, ele ia pegar aquele rebote, era gol, né? Então é um problema crônico, muito crônico. Chegou o Sanabria, é o centroavante titular da seleção do Paraguai, não é o Alex Arce, embora o momento do Alex Arce seja muito melhor do que o do Sanabria. E eu não tenho dúvidas de que ele vai começar a partida na próxima quinta-feira. Não tenho dúvidas, porque é só olhar o jogo. É só olhar o jogo, eu não preciso nem ficar aqui projetando e coisa e tal. Se o Inter não tem o finalizador para concluir e matar as jogadas, tá lascado, velho. Tá muito lascado. O Pezzolano, ele precisa encontrar uma maneira um pouco mais eficiente. Ainda que, para concluir, Regis, o jogo, tu vê aquele ali, era 9 minutos do primeiro tempo, o Internacional tinha 73% de posse de bola, né? O primeiro tempo terminou com o Inter tendo 54% de posse de bola. E o Galo, portanto, com 46%. Eu acho que o Inter, tendo essa fragilidade ofensiva, e eu acho que reside aí o fato da necessidade de jogar de maneira reativa, tá? Porque, né, a gente tem deficiências crônicas no setor de ataque. A maneira reativa, tu tenta explorar o campo aberto deixado pelo adversário atrás da última linha de defesa, né? E aí o que acontece ali? Tu precisa de velocidade e tu vai ter, na pior das hipóteses, um contra um. Se é um driblador, no caso do Carbonero, por isso ele participou de 6 dos 8 gols, ele acaba levando vantagem. Só que a gente depende muito disso. De repente, é uma hipótese total, como no primeiro tempo o Inter tentou propor mais o jogo, mesmo quando o Galo estava melhor, talvez o Galo, para o segundo tempo, não espere que o Inter vá entregar a bola para eles para jogar no contra-ataque. Talvez. Espero que o Pezzolano consiga ser criativo e encontrar os ajustes necessários para que o Inter consiga abrir o marcador e sair hoje aqui de casa, aqui do Beira-Rio, com os 3 pontos, Regis.
5: 7:30 da noite, o placar é 0-0, estamos no intervalo de jogo, Inter 0, Atlético Mineiro 0, 9 graus a temperatura na zona sul da capital gaúcha, Marcinho Black e o torcedor colorado nesse intervalo de jogo aqui da Rádio Grenal.
7: Tô aqui com o Felipe e o Celso. E aí, Felipe, o Inter com dificuldades ali no ataque para finalizar, para construir mais jogadas ali no setor do seu ataque, né? O que tu faria? Tu trocaria jogadores? Mudaria o sistema? Qual a solução que tu daria para o time do Inter melhorar?
13: Fala, Marcinho. Boa noite. Primeiro tempo muito abaixo do Inter, né? Time muito burocrático, só tocando para trás, muito erro de passe. Eu já mexeria para o segundo tempo, colocaria esse Nicolas Eliasson aí que chegou. Tiraria talvez o Vitinho para o time ficar um pouco mais agressivo. O Inter precisa ganhar, obrigação. E vamos pelos 3 pontos. 1-0, gol do Bernabé, meu palpite. Queria só mandar um beijo pra minha namorada Débora aí, que tá nos acompanhando, com certeza.
7: Olha aí! Tá devendo, hein? Tá devendo, nego velho. E aí, Celso, e o segundo tempo, como é que tu faria pra melhorar a produção ofensiva do Inter?
14: Marcinho, ó, tá difícil. É muita falta de qualidade nesse time do Inter. Agora, tem que botar um centroavante. Sem dúvida, tem que já largar o segundo tempo com o centroavante. Que não seja o Alejandro. Eu acho, a outra coisa que chama a atenção é o seguinte, será que não sai ninguém da base para jogar na lateral esquerda aqui? Isso é impressionante, né? Não ter um canhoto no time para jogar na lateral.
7: Tem o Luiz Felipe ali.
14: É, eu acho que tinha que testar, porque nós temos que ter mais alternativa. Mas é isso aí, vamos ver se a gente ganha nesse segundo tempo um golzinho chorado aí.
5: Boa.
7: Chorado vale, viu, Regis?
5: Valeu, Marcinho. 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Escolha a base PVC, a maior fábrica de esquadrias de PVC da América Latina. 29 minutos para as 8 da noite, Gesiel Elias. E arbitragem.
0: Ô Reis, eu gostei do primeiro tempo do árbitro. O árbitro, em lances capitais do jogo, acertou, né? Principalmente na reclamação de pênalti do Internacional, ali onde não houve a penalidade. Bem colocado dentro do campo. E principalmente no lance até que o Corte sinalizou aqui, que foi o primeiro e único marcado no Campeonato Brasileiro até o momento, de recuo de bola para o goleiro. Isso mostra que o árbitro está a fim de cumprir a regra do jogo. Eu vou lembrar, no jogo entre Grêmio, Atlético e Fluminense, na verdade, teve um recuo do Kahneman para o goleiro do Grêmio, e o árbitro, ou a árbitra, que eu não lembro quem era o árbitro, acho que era até a Edna, não marcou o recuo. E quando o recuo é deliberado, existe a infração, tem que ser marcado. Eu acredito que o pessoal da arbitragem vendo esse lance e os jogadores também vendo esse lance marcado no Beira-Rio, talvez na próxima, sendo marcada a segunda vez e sendo marcada a terceira vez, em breve se extinga esse tipo de atitude dentro de campo, porque até porque é uma infração que deve ser marcada. Por enquanto, excelente atuação do Beira-Rio, apesar do uniforme amarelo, meu marido.
5: Maravilha, obrigado, Gesiel Elias. 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Os times já estão de volta ao gramado. O Galo vai ter 2 trocas, é isso?
4: Tá na beira do campo ali para entrar o camisa número 25. Não, na verdade tá saindo o 25 e tá entrando o 15. O 15 é o Kevin Castanho, um jogador que chegou nessa janela no Galo, que jogou a Copa do Mundo pela seleção colombiana, e tá entrando também o Fred. Camisa número... do Fred, número 7. Isso, número 7 do Fred. Já confirmo quem saiu, o Regis Ramos.
12: Perfeito.
13: Bem vaiado o Fred, tá?
12: O Inter com o mesmo time, né, Gabriel?
13: Isso aí, mesma escalação. O Aguirre tá do outro lado aqui, tá?
12: PC, Paulo César Carvalho, o comando volta a ser seu. 0-0 do Beira-Rio.
1: Obrigado, Regis Ramos. Apita o árbitro.
3: PC, diga. Não, rapidamente, o Gabriel aí fez o destaque, não tem como ser diferente, eu não posso deixar de falar. O Brian Aguirre agora se tornou lateral direito e o Pezolano colocou o Bernabé como lateral esquerdo. Mudança tática, mas os mesmos 11 do primeiro tempo.
1: Tá, o que é que faz então o Bruno Gomes? Vai pro meio?
3: Não, o Bruno Gomes segue como zagueiro.
1: Ah, como zagueiro.
3: Ele botou o Brian Aguirre de lateral direito, onde estava o Vitinho, tá? Era o Vitinho que estava ali.
1: Tu aprova isso aí?
3: Eu acho que vale a tentativa. Eu cobrei no comentário do intervalo que o Pezolano deveria encontrar alguma solução, algum ajuste, já que ele espera sempre 15 minutos para fazer as substituições, né? E a gente tem o Alejandro no gol.
1: Não, isso aí não.
3: Então ele tinha que, dentro dos 11 iniciais, tentar buscar alguma alternativa. E ele tá tentando. Então o Vitinho agora tá como atacante, ó, é o último homem de referência, o Vitinho, tá? E o Brian Aguirre na direita e o Bernabé na lateral esquerda. É quase um tudo ou nada, PC Carvalho.
1: Vamos lá. PC. Tudo ou nada para conseguir uma vitória. É sobre as substituições, isso?
4: Exatamente.
1: Tá, vamos lá.
4: Substituições no Atlético. Saiu o Thomas Pérez, 25, para a entrada do 15, Kevin Castanho.
1: Então deixa eu anotar aqui. O 15, né?
4: Isso. Kevin Castanho entrou na vaga do 25, Thomas Pérez.
1: Deixa eu lá terminar que eu tô no Kevin ainda. Faltou o Castanho dele. Castanho, né?
4: Isso.
1: Tá. O Fred eu anotei. Entrou com a 7. Saiu quem?
4: Bernard, 11.
1: Bernard, camisa número 11 para a entrada do Fred, que foi vaiado, é isso, né?
4: Foi vaiado na entrada e quando tocou na bola na primeira vez.
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13: O representante gaúcho da Série C, o Caxias, vai enfrentando neste momento lá na Arena Pernambuco, partida iniciada às 19h30, Santa Cruz. Também às 7h30 temos Confiança e Anápolis, partida também já iniciada lá no Bastião, no Sergipe. Partidas encerradas, que iniciaram às 5h, Ituano 0, Paysandu 1, Volta Redonda 1. Volta Redonda 1, Floresta 2, Botafogo da Paraíba 3, Guarani 1, informou Priori Máquinas. 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
1: Bruno Gomes está rompendo contra a marcação do adversário, opa! Jogadores do Galo partem para cima do árbitro pelo carrinho do jogador do Internacional em cima do jogador da equipe mineira, Renan.
4: É, partiram para cima os jogadores do Galo pedindo um cartão vermelho para o Bruno Gomes, os jogadores do Inter reclamando do cartão. O árbitro fez o sinal que só os capitães podem falar com ele. Agora estão lá conversando com o árbitro, o Fred e também o Alan Patrick, lembrando, né, que como o Everson é o goleiro do Atlético Mineiro, ele, para não se deslocar até o gol, foi designado o capitão da linha, que é o Fred, está ali conversando com a arbitragem, e o jogador do Atlético está sendo atendido.
1: Pois é, né? Gesiel Elias.
15: Tá certo, cartão amarelo, entrada temerária do jogador do Internacional, atingiu o pé do adversário. E eu tô gostando dessa ideia aí do...
3: Nem tocou, Gesiel. Desculpa, meu velho, mas nem encostou no jogador do Galo, velho.
15: É, deve ter que passar na Diniz ali.
3: Eu tô olhando o replay aqui, meu velho. Não encostou, meu amigo.
15: Tá olhando o que tu tá deixando de olhar, não me interessa. Tocou no pé do adversário. Ah,
3: tu tá com esquizofrenia, tu tá vendo um lance que não aconteceu.
15: E tu é clubista, o problema é teu. A entrada foi temerária, cartão amarelo bem aplicado. Eu, como não sou fanático, Estou falando em prol da arbitragem. Acertou a arbitragem. Gostei desse sinal da Guarda Popular aí que o árbitro fez agora. Tá dando certo, tá?
2: Ô, PC.
1: Pois não.
2: Cartão do Bruno Gomes para a seleção de... Vou depois, vai tu.
1: É, vamos acompanhar esse lance. Atenção, olha o Galo chegando no tumulto da grande área. Subiu, torneou de cabeça lá o Thiago Borbas. A bola foi para a linha de fundo. Vem no lance e também vem no patrocínio aí no nosso parceiro Gabi.
2: Cruzamento na área do Internacional, cabeceio saiu acima do gol do Matheus Cunha. 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Consulte o regulamento, o Bruno Gomes não enfrenta o Bahia, pois estava pendurado, então está fora da próxima rodada.
1: Perdão, meu caro Renan, foi só para aproveitar o momento aí e recuperar, tá certo? 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O tempo passa, torcedor ligado e conectado na granola, vem Inter. Escapa, vai embora pro campo de ataque agora com a vida amarelada. Bruno Gomes entrega para Carboneiro. Carboneiro na ponta direita para Braia Aguirre, tenta com Carboneiro. Ele parte em cima do Renan Lodi, a bola vai embora, transpõe a linha de lado. Lateral está marcando a arbitragem favorável ao time do Internacional. Diga!
5: Desculpa, PC. Eu fiquei na dúvida se o Bruno Gomes é o terceiro zagueiro, é o segundo homem.
1: Olha lá, pelo lado direito no campo de ataque, Bruno Gomes vai tentar para o Carboneiro. Antecipação da zaga, chega Fred. Toma frente do jogador do Internacional. Mas ele, como se desliga esse Carboneiro lá? Como se desliga esse Carboneiro? Lateral que vai favorecer o Galo Mineiro aqui pelo setor esquerdo na saída do campo de defesa com Pacini. Repõe a bola em circulação. Chega no atalho ali, Vidiagra recua. Abandona o interior da grande área. O goleiro do Internacional sai para o jogo. Matheus Cunha volta para Vidiagra. Vidiagra movimenta o couro aqui na saída do campo de defesa. 6 minutos de partida deste segundo tempo. 0-0. Ninguém é de ninguém. 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Atenção, lá vem Inter, bola no tumulto da grande área. O Everson vai lá embaixo, pega Vitinho, chega por ali, o goleiro do Galo. Eu não sei se houve, se não houve, quero ouvi-lo, Gabriel Camargo.
2: Lançamento em profundidade para o Vitinho. O Everson chegou primeiro, ficou com a bola e agora faz uma cera. O Vitinho nem chegou perto dele, sentiu só o perfume. Reclamação por parte dos jogadores do Galo e também do Alan Patrick e do Vitinho. 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Nosso.
1: Ah, e aí, Gesiel Elias.
15: O cotovelo do Vitinho, na hora que ele se protege para não bater no goleiro, acaba chocando no goleiro. E aí vem a máxima do futebol de várzea, né? Goleiro dentro da área não pode ser tocado. Não é regra, mas é máxima. Tem coisas que se sobrepõem à regra. CMPC, viva o natural.
5: Agora, com a bola parada, eu consegui observar linha de quatro, né? O Aguirre é o lateral direito e aí dois volantes. O Bruno Gomes e o Vidiagra lado a lado, sem a bola no time internacional.
1: 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MF adverte, aposta não é investimento. 7 minutos 30 segundos são decorridos deste segundo tempo de jogo. No placar do futebol da Granal, Internacional e Atlético empatam em 0-0. A bola recuada no interior da grande área para o goleiro Everson. Que pena que ele não se atrapalha ali na frente do Vitinho. Um chutão e descarrega a bola para a linha de lado, lá no território de defesa do time colorado. 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Pois não.
16: A gente está vendo o protocolo, o novo protocolo da arbitragem, né? O Thiago Borbas está fora do campo porque o Everson foi atendido.
1: Certo, protocolo, novo protocolo. Aqui o Fred está roubando uma bola do Carboneiro com falta. É falta, é falta, é falta, é falta para o Internacional. E dali é boa. É boa essa bola dali. Passa limpo, Gabriel.
2: Uma bola que pode ser boa. Falta marcada em cima de Carboneiro. O Fred bateu a carteira dele, mas movimento faltoso. Agora o Alan Patrick pega a bola. Uma bola que pode ser muito perigosa. O Everson monta a barreira e a torcida sobe o volume aqui no estádio Beira-Rio.
1: Amplia, amplia. Som na caixa, som na caixa. Na caixa. Solta a massa. Gigante pulsa, pulsa, pulsa, pulsa. Alan Patrick, também com ele, Bernabé. Torcedor sente o bom momento. Vai lá, Alan Patrick, bota pra derreter no tumulto da grande área. Cabeçada pro gol, a bola vai embora pra fora na tentativa do Maripã. Perdeu-se pela linha de fundo, só tiro de meta, Gabriel.
2: Cruzamento do Alan Patrick buscando o chileno Maripã. Subiu mais alto que a defesa atleticana. Cabeceou por cima do gol do Emerson. Tiro de meta que vai ser cobrado, 9 minutos e meio. 0-0.
1: 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Lá vem o time do Galo descendo para o campo de ataque, a bola recuada para Vitão, domina o zagueiro, ali pelo setor direito na saída do campo de defesa, encosta também para receber por ali o jogador da equipe atleticana. Ele prefere sair jogando com Kevin Castanho. Abre o compasso agora na esquerda para Juan. Estabelece contato pelo lado canhoto. É na saída do campo de defesa para Renan Lodi. Explora o campo de ataque. Resposta do Internacional com Gabriel Mercado. Chega o Fred, tem muita habilidade no corpo. Entre dois jogadores do Internacional. Foi pro terreno. Nada disso, disse o árbitro. Segue o jogo. Tira lá de trás, Bernabé. Agora como lateral esquerdo. Dá uma chinelada pro campo de ataque. Afasta a defesa. Veio buscar a bola aqui na saída do campo de defesa. Pacini. Pacini. Cine descola o passe para Kevin Castanho. Kevin Castanho está tentativa na frente para Cissé, voltando para Kevin Castanho, entregando a bola para Juan. Juan, tudo isso acontecendo no terreno de retaguarda da equipe mineira. Diga.
3: Não, eu ia complementar o raciocínio do Regis, né? Que de fato, depois que começou o segundo tempo, o Bruno Gomes ele acabou ficando adiantado e ele tem feito o papel de fazer a cobertura do Aguirre para o Aguirre

0: Falta nele, falta nele, é falta para o Inter. Passa limpo, Gabi.
1: É, o Alan Patrick encontrou um passe para o Vitinho. Poderia ser uma boa jogada para o Internacional, mas aí o zagueiro Juan, camisa 4, atropelou ali o Little Vitor. Uma falta que pode ser muito perigosa para o Internacional. 11 minutos e 20, 0-0, Alan Patrick na bola.
0: Fala, Regito.
2: O Bernabé está mais longe do gol adversário, né? O PC, nesse momento, virou lateral esquerdo.
3: O PC.
2: Que não é o melhor dele, né?
0: Pois não.
3: Tem uma situação no campo que eu preciso que os guris tirem o tira-teima pra mim aí depois. O Atlético está com dois capitães em campo. É o goleiro e o Fred.
0: Vamos acompanhar o primeiro lance. Atenção, Alan Patrick deixou para Bernabé. Bernabé levantou no interior da grande área. Chegou ao mercado. Torneou de cabeça. Passou na frente do Carboneiro. Partiu para cima da marcação. Prefere recuar. Entrega a bola para Vitinho. Vitinho cortou com a perna direita. Fatiou no interior da grande área. Tirou a retaguarda. Sobra de bola. Atenção, vai clarear. Ali deu uma paulada. Agora o Brian Guerra em cima da zaga. A sobra de bola fica para Brian Guerra. Abre o compasso pela esquerda, entregando a bola para Bernabé. Desce Berna, entregando a bola para Alan Patrick. Devolução para Bernabé. Bernabé de perna direita suspendeu no interior da grande área. Renolote tirou de cabeça, veio de trás. Maripan ganhou na velocidade, tirou do marcador, balançou o corpo, visualizou todos os espaços. Preferiu retrair a jogada, entregando onde está colocada para receber Bruno Gomes. Bola do Bruno Gomes. Puxa o carro de perna direita, meteu no tumulto da grande área. Desvio do Brian Guerra, afastou a defesa. Foi brigar pela posse de bola lá de trás. Renolote girou o corpo e afasta, rechaçando para metade do campo. O árbitro paralisa o lance e aponta irregularidade no setor de ataque do Internacional. Gabriel!
1: Exatamente, a bola, numa disputa de bola, o Vitinho acabou colocando o braço nela, ficou reclamando, disse que foi de cabeça, mas a falta foi marcada. Everson na bola, 12 minutos e 50, faz assim, faz assum, faz economia com qualidade no assum, segue 0-0.
0: O tempo passa, e se passa, os números também contam a história do espetáculo, então vem comigo e com o Timaço da Granal, para tua informação. 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
0: No gigante da Beira Rio, decorridos pelo meu cronômetro, 13 minutos de partida do segundo tempo, tempo segundo de jogo. Marcador tá fechado, é 0 para todo lado, 0 para lá, 0 para cá, no placar do futebol da Granal Internacional e Galo.
5: Apaixonado informa, a 24ª rodada do Campeonato Brasileiro continua amanhã com 3 jogos às 16 horas. O líder Palmeiras recebe o Vasco, Red Bull Bragantino enfrenta o Grêmio em Bragança Paulista e Vitória e Bahia fazem o clássico Bavi no Barradão. Para o Inter, atenção especial para Palmeiras e Vasco, porque o Vasco começou a rodada logo abaixo do Colorado e também Bragantino e Grêmio, pela situação da dupla Grenal na classificação, informou Priori Máquinas. 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
0: Aqui, Grenal, aí você, o mais importante, obrigado pelo carinho, obrigado pela companhia, Grenal Audiência.
3: Esse.
0: Audiência é tua, voz é minha, microfone a Grenal com o Rádio Lula e Assunção no Paraguai, quem chamou falou.
6: Só para responder a questão do Gesiel Elias, os dois capitães é pela nova normativa, se o goleiro for o capitão do time, ele pode designar um jogador de linha para representá-lo na hora de falar com a arbitragem. Não necessariamente precisa das duas braçadeiras no braço dos capitães, mas ele pode somente indicar quem é o jogador.
7: Quer ver, PC?
0: Opa!
7: Né, ele chamou o Dudu ali, velho.
0: E... Olha lá, e Vitor Hugo. Atenção na entrada da grande área, chega o Galo, tira a defesa do Internacional, a bola vai se perdendo pela linha de lado na tentativa do Alominda, tirou a retaguarda do Internacional, a sobra de bola fica pelo lado direito, se gira o corpo, estabelece contato com Kevin Castanho na entrada da grande área, boa bola pro Fred, lá vem Fred, saiu do primeiro, vai pro tapete, no tapete ele fica e fica, contra golpe, tem que ser rápido, bota pra derreter, Vitinho, frita o pistão, meu garoto, partiu pra cima da marcação do adversário, girou rapidamente na entrada da grande área, boa bola, bola é boa, rolou atrás, atenção, Carboneiro vai bater, Carboneiro, meu filho, como é que tu me faz isso, Carboneiro tinha tudo pra fazer e sabe o que ele fez? Não fez, Carboneiro, o povo tá perdendo a paciência, Carboneiro, lá pelo lado direito no campo de ataque, desce o Internacional, Carboneiro recolhe a bola, entrega onde está colocado Bruno Gomes, partiu pra cima da marcação, Natanael chega no apoio, afasta, tira a bola, vai embora, na bola tocada pra linha de lado do Renan Lodi, torcedor canta, som da massa, gigante pulsa o gigante.

0: partiu na beira rio. A bola rola, rola, rola com Gabriel Mercado. Domina Gabriel Mercado. Abreu com passo pelo setor esquerdo no campo de ataque. Puxa o carro Internacional com Bernabé. Bernabé não tinha com quem jogar. Voltou para Mercado. Se apresenta buscando o jogo na metade do campo. Alan Patrick. A Lampa recua. Entrega para Gabi. Abriu com passo pelo setor esquerdo para Berna. Berna para diante da marcação do adversário com a perna direita. Agora com a esquerda. Dentro o levantamento comprido no campo de ataque. Não acha ninguém. A procura da felicidade. O Internacional procura um centroavante. Não tem. Sai para o jogo. Time do Galo no campo de retaguarda. 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Atenção, baixa a Internacional rapidamente para o campo de frente com Bruno Gomes. Foi derrubado a derrada. É falta! É falta nele, Gabriel!
1: Falta em cima do Bruno Gomes, ele roubou a bola do adversário e avançando para um contra-ataque foi derrubado pelo Kevin Castanho. Cartão amarelo para o camisa 15 do Atlético. 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Tem troca no Atlético, Renan?
2: Tem troca no Atlético. Sai o camisa 4, o Juan para a entrada do 14, Vitor Hugo, para fazer dupla de zaga com o garoto Vitão. E sai também o 6, Renan Lodi, para a entrada de Dudu. Já confirma aqui o número da camisa do Dudu.
1: 92.
2: Isso, não. 92, Dudu, na entrada do 6, Renan Lodi.
0: Tá, é o Dudu e quem mais que entra e quem é mais que
2: o,
0: sai?
2: Sai o camisa 4, Juan, e entra o 14, Vitor Hugo, troca de zagueiros.
3: Muito PC. Bem.
0: Se o Vitor Hugo é titular, né?
2: Os dois, ele e o Juan, né? Revezaram hoje por conta do Clássico Mineiro na terça-feira.
0: Ah, tá. Quem chamou, fala.
3: Foi eu, só para trazer um auxílio aqui
0: não,
3: da
0: segura,
3: imagem.
0: Segura, porque tem uma falta aí pro Internacional. Eu acredito, nunca deixo de acreditar. Vamos para esse lance aí. Agora 18 minutos de partida. Toma distância, Alan Patrick. Capricha, vai com fé no pé que o gol é teu, Alan.
4: Vai metendo o Bruno Gomes.
0: Jogador do Internacional, Bruno Gomes está aberto aqui pela direita, flagrou ali. Bom momento para o Internacional. Discute ali com o árbitro da partida, o Gabriel Mercado, qualquer coisa, qualquer irregularidade apontada ali no tumulto da grande área. Ih, meu, o que aconteceu ali? Mercado e o goleiro. E os dois estão se bicando ali, ó. Pode isso? Mas o que é isso, rapaz?
1: Vou pensar.
0: Vamos para a cobrança dessa falta, vamos para o jogo, rapaz. Está 0-0, diga.
1: Acho que pela demora o Gesiel pode auxiliar depois. Ele mandou o Vitor Hugo sair do campo. Por isso a discussão do Emerson que foi reclamar e o Mercado peitou ele.
0: Tá certo. Gabriel Mercado agora um pouco com os ânimos mais serenados. Atenção, Alan Patrick enquadra o corpo, coloca o pé na esquadra. O levantamento da frente, sai o goleiro, afasta, tira, volta para Bernabé, emendou, bateu em cima do Fred. Apanha a sombra pelo lado esquerdo, Alan Patrick botou para derreter. Opa! Livrou-se do primeiro. Jogada de mestre, Alan Patrick. Boa, Lampa. É isso aí, proporciona um espetáculo pro teu povo que está aqui no Gigante. Que pena que não redundou no lance da felicidade maior da grande nação colorada. 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O tempo passa, 19 minutos são decorridos da etapa complementar 0-0. Vovô garoto, atenção, meteu bola na frente, Bruno Henrique meteu errado, tirou a retaguarda ali com o Dudu. A bola sobra, de bola fica pelo lado esquerdo, trabalha a bola aqui no cancho, na cancha de retaguarda, o time do Atlético com Passini. Arbitragem validou a jogada, apontou a falta, é falta pro time do Atlético no campo de defesa. 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A bola rola, rola. Onde está colocado o Passini? Passini abre o compasso pelo setor esquerdo. É na saída do campo de defesa. Tenta partir para o campo de ataque o time do Galo. Bola recuada no tumulto da grande área. Foi para cima, agressivo ali o jogador Vitinho. Tirou de qualquer maneira. Bola quadrada do goleiro Everson para a linha de lado. Manual que vai cobrar o Colorado pelo setor direito no campo de ataque. 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Vamos daqui a pouquinho chegar a 21 minutos de partida. Quase metade do segundo tempo, mais um terço do jogo, vai pro campo de ataque. O time do Internacional prefere se defender com o Bernabé. Bernabé abriu luta contra a marcação, bateu em cima do jogador do Galo, se complicou. Sobra de bola na ponta direita, lá vem Galo, trabalha a bola Laminda, de um lado para outro, zigue-zagueando, fugindo, escapulindo, metendo pelo setor direito no campo de ataque. Desce o time do Galo, atenção, Fred recolheu a bola, tentou passar agora pelo Bruno Henrique com passo aberto, na ponta esquerda para Dudu, recolhe Dudu, brecou a jogada, balançou o corpo na frente da marcação, retraiu a jogada para Passini, Passini ajeita curto, boa bola para Castanho, clareou, vislumbrou, apertou o gatilho, fuzila pro gol, desvio, espalma! espalma o goleiro, voltou pra frente, é no tumulto da grande área, espalma o goleiro de novo, Matheus Cunha, sensacional o goleiro do Internacional em duas intervenções consecutivas. Lá vem o Galo pelo setor esquerdo, baixando para o campo de ataque, a bola rola, rola com o Dudu, Dudu na entrada da grande área, entrega a bola para Kevin Castanho, contra-golpe do Internacional, não demora aí não, Carboneiro, te liga na tomada, parte pro campo de ataque o time do Internacional e a bola foi recuada, ficou com o Maripan, começa o Internacional tudo de novo a partir do campo de defesa, murcha o torcedor, murcha o narrador, murcha todo mundo.
4: As intervenções do Matheus Cunha foi mais pra olha, tem torcedor que colocou a mão na cabeça aqui no Beira-Rio, porque é um pouco atrapalhado o Matheus Cunha.
0: Mas estava lá, né? Surgindo o momento de perigo do Galo Mineiro. Diga!
2: Eu estava aqui bem atrás do gol, essa bola veio variando bastante, mas foi bem estranho o movimento do Matheus Cunha mesmo.
4: Olha aí.
1: PC.
4: Boa, Renan.
0: Pois não.
1: Correção, tá? O cartão foi para o camisa 7, Fred, e não para o Kevin Castanho anteriormente.
0: Corrigido. Já tomou o cartão na estreia o Fred. Ex-Internacional. Começou na base do Atlético, seguiu na base do Internacional, foi pro exterior e agora volta pro Galo. Diga!
5: Façam o favor, quem tá perto do Everson aí, se ele tirou a tarja ou não. Não pode dois capitães dentro do campo
0: tirou.
5: Do mesmo time.
0: Não tô vendo aqui a tarja com ele, né,
1: tirou,
0: Gabriel?
1: Tirou.
0: Tirou.
5: Um dia eu vou errar na arbitragem. Um dia que eu pensar que eu estou errado, um dia eu vou errar na arbitragem.
0: 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Estamos na metade do segundo tempo, 0-0 Internacional e Galo estão jogando, Dudu trabalha a bola. A bola rola onde está colocada para receber na metade do campo, agora o Pacini. Pacini abre luta contra a marcação, prefere o passe recuado. Lá de trás afasta a defesa do Galo, entregando a bola agora para o Pacini. Pacini domina. Pacini trabalha a bola na frente da marcação, tem CC colocado por ali, CC recebe. CC livra-se do jogador do Internacional e está recuando para o Victor Hugo. Sai para o jogo, Victor Hugo joga curtinho, na saída do campo de defesa para o seu companheiro de zaga, o Vitão. Abre o compasso aberto na esquerda para Pacini. Combatida agora pelo jogador do Internacional, Brian Aguirre, roubou a bola. Entregou para Carboneiro, partiu para a dominada, foi derrubada, falta para o Inter. Passa limpo, Gabi.
1: Olha, o Carboneiro bateu a carteira do jogador do Atlético, que arrancava em velocidade o colombiano do Internacional, foi derrubado pelo Pacini, camisa 36, uma falta que pode ser muito perigosa. Cartão amarelo para o atleticano, seleção Diniz, óculos completos a partir de 10 vezes de R$29,90 sem juros, óticas Diniz, consulte o regulamento. Alan Patrick e Bernabé na bola.
0: 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Atenção, torcedor colorado, se abre o gol, me chama que eu vou, eu quero o gol, quero o perigo de gol, quero perigou, quem sabe agora. Bom momento pro time do Internacional. Capricha, Lampa. Capricha, Berna. Vai com fé no pé que o gol é teu. Atenção, Alan Patrick no tumulto da grande área. Tirou a zaga, veio de trás, clareou, vislumbrou, apertou o gatilho, fuzilou pro gol. O jogador colorado pegou mal na bola ali, o Bruno. O Bruno não, o Brian. Brian Aguirre, ela foi embora pra fora, pra linha de fundo. Gabriel.
1: A bola foi jogada na área do Atlético. O Cissé fez o corte de cabeça. No rebote, Brian Aguirre de primeira jogou de perna direita, longe do gol do Everson. A braçadeira está embaixo da camiseta. Agora levantou o braço, deu para perceber, está embaixo da camiseta, não tirou 100%, tiro de meta já cobrado.
4: Agora a entrada do Fred no Atlético dá outra qualidade para a equipe lá de Minas Gerais. É um jogador inteligente, né? Domina as ações do meio campo. E o Internacional, PC, é muito mais na força, na entrega, no comprometimento. Tecnicamente, o Galo é muito superior ao Internacional.
0: Tecnicamente é verdade. Olha lá o Galo, vem chegando de novo no campo de ataque. Vem
4: brigando. É muito superior, tá? Mas é superior.
0: Pelo lado esquerdo do campo de ataque, a bola rola com Pacini. Pacini abre o compasso pelo setor esquerdo, desce pro campo de ataque. O time do Galo, o Internacional, trata de se defender agora com Bruno Gomes contra o Dudu. Tocou a bola pra linha de lado. Manual está marcando a arbitragem. 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Contra a golpe do Internacional. Resposta com Carboneiro, chega no atalho, tira a retaguarda, ela transpõe a linha de lado, manual que cobra o Internacional, base PVC, a maior fábrica de esquadrias de PVC da América Latina, e a Siga-me é líder em materiais elétricos e hidráulicos no Rio Grande do Sul e na Santa e Bela Catarina. 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Vamos combinar o seguinte, Vamos botar mais 300 likes aqui na live da Granal e vai sair o gol do Inter. Combinado aí, galera? Se tu não deixou o like, mas tá na live, deixa o like. 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Diga!
1: 26 minutos da etapa complementar, o Atlético fez 4 trocas e o Inter nenhuma.
0: Marcinho Black, pega um torcedor pra dar sorte aí pra nação colorada.
6: Vou aqui no Fernando. Tá ruim na garganta. Ah, mais um aqui que não quer, vai lá. E tu, meu? Aí, Araújo. É o Araújo. Tá tudo certo, Araújo? O que precisa o Inter mudar aí pra gente render mais nesse segundo tempo? Tá feio o negócio.
7: Ah, eu acho que tem que botar um lateral e botar mais um atacante ali, porque tá difícil. Nós não estamos chutando. Estamos dando chance pra... O azar dá com pouco, os caras vão lá, chutam e fazem. Vamos, Inter.
6: Vamos, Inter. Grande, Araújo. Tamo junto. Vai, PC.
0: 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Chegamos a 27 minutos de partida do tempo complementar de jogo. Lá vai pro campo de ataque o time do Atlético Mineiro, partindo pro campo de frente agora com Cicê. Tenta o levantamento comprido na entrada da grande área, fechava o Dudu. Tirou mal a zaga, atenção, estilingou, bateu pro gol, o Fred prensado na defesa, ela vai embora pra fora, pra linha de fundo, escanteio que cobra o Galo assanhado no terreiro colorado, Renan.
2: O Fred recebeu próximo à meia lua da grande área do Internacional, de perna esquerda ele bateu a bola prensada com o Rodrigo Vidiagra, ela caiu, correu pelo canto esquerdo do Matheus Cunha, saiu pela linha de fundo, escanteio, tá lá o Alan Linda na bola de perna direita para fazer o levantamento.
0: 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Atenção, Alan Linda meteu no interior da grande área, subiu, torneou Vitor Hugo de cabeça, espalma o goleiro, Matheus Cunha foi lá no ninho onde dorme o bichinho, quase que essa bola tá lá dentro, passa limpo, Renan.
2: Cruzamento no escanteio do Atlético Mineiro, o Vitor Hugo subiu de cabeça muito alto, a bola ia na gaveta, o Matheus Cunha foi buscar, e esses gritos que vocês estão ouvindo aqui na nossa transmissão, é o Alan Franco que tá aqui do meu lado gritando pros caras, ó.
8: Põe na cabeça não!
2: Tá falando que o Matheus Cunha tá fazendo cera.
0: Cera nada,
8: cara. Vai, Vital! Vai, Neto! Vai!
9: Ele bateu a cabeça. Vi no replay aqui, ele bateu a cabeça na trave mesmo.
5: Ele bateu a cabeça, bateu o ombro. Só tem que ver quem vai ser designado pra sair. Porque, diferentemente...
1: Antônio aquecendo.
5: Diferentemente do Atlético...
9: Ele vai sair.
5: Diferentemente do Atlético, o Inter não é o goleiro, que é o capitão. E me mandaram uma circular aqui, PC Carvalho, da regra do jogo, de um grupo de estudos que eu tenho do Brasil aqui, que a CBF dispôs uma circular, um adendo à regra do jogo, que na entrega da relação, peça ao goleiro, se o capitão for o goleiro...
2: Vai trocar.
5: Quem sai, no caso, esse jogador usará uma segunda abraçadeira... Mas não deve ser igual a do goleiro. Tem que ser uma outra braçadeira somente para identificação.
9: Vem mais troca aí também. Do Inter, além do goleiro.
1: Paulinho e Niklas Eliasson. Portanto, teremos estreia no Beira-Rio e, além deles, Antony.
0: Niklas Eliasson e Paulinho, daqui a pouquinho no time do Internacional, teremos estreia que será promovida já. 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Vai cobrar o escanteio ali, o time do Kessler. Quer cobrar o escanteio lá, o jogador do Galo, mas está sendo atendido o goleiro do Internacional debaixo dos paus, lá dentro da moldura.
4: Agora tem um detalhe, né? O primeiro tempo do Internacional foi melhor que este segundo tempo. As trocas, não de peças, PC, mas de organização de equipe, deixaram o Internacional muito mais defensivo e pouco agressivo. O Bernabé sumiu do jogo, né? A ideia de colocá-lo como lateral esquerdo não funcionou. Tanto que no lance anterior ele perdeu uma bola assim que não tem mais o cacuete de lateral esquerdo do Bernabé. Não fez os movimentos corretos o técnico Pezzolano no intervalo de jogo.
0: Cláudio Ricardo Pedroso em Gravataí, Patrick Couto em Macaé. no Rio de Janeiro. Alô, Cláudio. Alô, Patrick. Obrigado pelo carinho. Estão ligados, estão conectados. É um prazer narrar para você. Muito bem. Galera do Internacional vai sair na maca, hein?
2: Vai sair no carrinho maca. Tá, ainda tá no chão ali o Matheus Cunha. Ele não conseguiu nem forças para subir na maca. Teve que ser arrastado para cima da maca. Ali o Matheus Cunha sentindo muito as dores nesse momento. O departamento médico do Inter tá tirando o goleiro de campo no carro maca. Já tá lá o Anthony para entrar no lugar do Matheus Cunha.
0: O dever era meu, mas eu esqueci com quantos minutos houve a paralisação. Alguém pegou por aí?
5: 28.
0: Temos 3 minutos de paralisação, então, já, né? Pra contabilidade aí do Gesiel Elias.
1: Ô, PC. É. Agora com as trocas no Inter, tá? Tá confirmado, sai 23, Matheus Cunha entra o 12, Anthony. O Alejandro foi chamado para aquecer junto aos demais e foi muito xingado e muito vaiado pelos torcedores da Mureta.
0: O Alejandro? Tem certeza disso?
1: Não, ele foi só pra aquecer com os companheiros. Ele tava sentado no banco e agora ele foi aquecer com os demais.
9: Foi agora. E outra coisa, tá? Como o goleiro do Internacional, Matheus Cunha, bateu a cabeça, protocolo de... Ele não joga o Grenal.
0: Ah, pois é.
2: Mas tem que ser acionado, né, Ale? Não é automático.
0: Ah, tem que ser acionado, não. Paulinho, Paulo entrou
1: sai.
0: No... Ah,
1: sai 8, Bruno Henrique, e entra 27, Paulinho. Sai 7, Carboneiro, e entra o 17, Nicolas Eliasson.
0: É, o Patrick vai ficando, né? Pois não.
3: E pro Nicolas Eliasson, só um dado importante, tá? A última estreia com gol no Inter aconteceu há 7 meses, que está que está sendo detento aí pelo... Detento não, está no nome de Félix Torres, né? Que durante a sua estreia marcou o gol. Então o Nicolas Eliasson tem esse número aí pra bater.
1: Tem uma curiosidade, tá? Camisa 17 que estreou com um gol foi Bruno Tabata em 2024.
0: Ah, é 17 o nome do Eliasson?
1: Isso.
0: Muito bem, já tá em campo, né?
1: Já, tá em campo. Já.
0: Eliasson, cadê ele? Deixa eu ver onde...
9: Ali, ó, chuteira branca aqui, ó.
0: Ah, tá ali, tá. Esse aí é o Nicolas Eliasson. Pegou a bola, partiu pra cima, ganhou na primeira jogada. Na primeira dividida, melhor para o Nicolas Eliasson. Partiu pra cima do marcador, foi derrubado, pediu uma falta. Fred vai pra cima dele. No confronto entre estreantes, entrega Paulinho na ponta direita. Boa bola, a bola é boa. Pra Braia Aguirre, chega por baixo, tira a retaguarda. Alivia lá de trás, passine pra equipe do Atlético Mineiro. Entrega a bola para Cissé. Cissé entregando a bola pelo setor direito no campo de ataque. Puxa o contra-golpe, Bernabé tá lento na parada. Atenção, chega o Galo, é bola no tumulto da grande área pra Dudu, clareou, vislumbrou, apertou o gatilho, fuzilou pro gol, pegou mal na bola, ela vai embora pra fora, pra linha de fundo. Renan!
2: Perdeu tempo, perdeu espaço e perdeu a chance de fazer o gol. Dudu recebeu uma boa bola dentro da área, perdeu tempo na hora de dominar, a bola caiu no pé esquerdo, que não é o dominante, ele chutou direto pra fora. É só tiro de meta para o Internacional, com o goleiro Anthony, camisa 12, agora no gol colorado. Faz assim, faz assum, faz economia com qualidade no assum, 0-0.
0: Vamos lá, traz aí o teu palpite aqui na live, traz também aqui a tua marcação, o teu like. É isso aí, dedo, dedinho, dedão, vem e participa de montão, deixa o teu like aqui na live da Granal. 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A bola rola, rola, onde está colocado para receber na saída do campo de defesa, Vidagra entregando bola no campo de retaguarda, trabalha a bola, Gabriel Mercado, levantamento longo em profundidade por elevação, vai brigar pela posse de bola lá na frente, o jogador da equipe do Inter Internacional, o Vitinho, ela se ofereceu para Paulinho, Paulinho girou na direita, entregando bola até o Bruno Gomes, trabalha a bola na frente da marcação, Braia Aguirre responde contra a marcação, chega Bruno Gomes, cercado apertado agora pelo Fred, preferiu retrair a jogada, está entregando para Gabriel Mercado, tem jogador do Internacional sentindo, a bola é rolada pela ponta esquerda, era o Vidagra, já se recompõe, se apresenta Alan Patrick pela intermediária ofensiva pelo setor esquerdo, balança o corpo na frente da marcação do adversário, pedalou, zigue-zagueou, fugiu, escapuliu, tocou, rolou, preferiu o passe recuado, entregando bola até Mercado, trabalha a bola na saída do campo de retaguarda. Guarda do time do Internacional. 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Lá vem o Internacional com o Nicolas Eliasson pelo setor direito no campo de ataque. Vitinho vai contra ele. Toca a bola ali, as Vitão para a linha de lado. Lateral, tá marcando a arbitragem. Favorável ao time do Internacional pela extremidade ofensiva no setor direito. 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Atenção, quem troca. Sabe agora. Lá vem o time do Internacional. Daqui a pouquinho a troca no time do Atlético. A bola subiu, desceu, caiu, briga pela posse de bola. O time atleticano. Chega ali o jogador do Internacional, Maripan. Puxa a camisa do Thiago Borbas e arbitragem aponta irregularidade. O jogo faltoso, favorável ao time mineiro. Na saída do campo de defesa. Vamos à troca.
2: Troca, sai. 39 CC para a entrada do 21. Alan Franco.
0: Alan Franco. Esse jogador aí é bom, hein?
2: Aquele que há pouco gritou aqui na reportagem da Grenal.
0: Ah, pois é, né?
1: Teve na Copa do Mundo, não?
0: É. Alan Franco tá entrando aí no time do Galo Mineiro. Lá vem o Galo pelo setor direito no campo de ataque. Chega por ali o Vidagra. Deu falta o árbitro.
2: Falta marcada.
0: Falta para o Atlético pelo setor direito no campo de ataque. 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Daqui a pouquinho, nos braços da galera, vem com o torcedor Marcinho Black. Antes disso, vamos acompanhar o lance do time mineiro. É aqui pelo setor direito no campo de ataque. 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Atenção, é falta para o time mineiro, vários jogadores no tumulto da grande área. Fred cobra, pé direito, meteu, a bola está na área, confusão estabelecida, chega a zaga do Internacional, lá de trás Alan Patrick, breca a jogada na frente da marcação, houve a irregularidade apontada, passa limpo, Renan.
2: É, impedimento marcado ali, o Vitor Hugo cabeceou, tava o Dudu na bola, tava em posição de impedimento, assistente número 2 marcou, já cobrado, vem o Internacional para o campo de ataque.
0: 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Lá vem Galo para o campo de ataque. O Internacional trata de se defender e se defende bem. Domina a bola o goleiro Anthony. Entra no lugar do Matheus Cunha, que saiu lesionado, chocou ali a cabeça contra o poste. Volta para o campo de ataque pela ponta direita, o Internacional. A bola flu, Eliasson. Partiu para cima da marcação. Vitor Hugo chega no pedaço. Não quer saber de brincadeira. Aqui para a linha da sociais, descarrega a bola pro Mato, que o jogo é de campeonato, lateral favorável ao Internacional, pois não, Ale?
10: Não, só rapidinho aqui, o Internacional, né, 37, 38 minutos do segundo tempo, teve bastante tempo parado, mas a posse de bola do Internacional em 42% nesse segundo tempo, muito abaixo em relação ao primeiro. Na teoria, pelos últimos jogos, era pro Inter estar melhor no segundo tempo, porque começou a jogar de maneira reativa, já no primeiro tempo jogou de forma propositiva. Só que é isso, o Inter, ele tem alergia a fazer gol, né, PC? É um problema?
0: Complicado. Atenção, Alan Patrick, tem falta que vai ser cobrada aqui pelo lado direito. Com a perna direita, aquela bola aberta que foge do alcance do goleiro. E com a perna esquerda, o Bernabé, aquela que vai mais em direção ao gol. Vamos ver quem vai cobrar. Os dois jogadores se destacam para a cobrança. 38, restam 7 na contagem regressiva. Vamos lá, Lampa. Quer? Capricha, capricha. Vai com fé no pé que o gol é teu. Foi brigar ali o Eliasson pela posse de bola. Lá de trás, tirou bem colocado o Pacini. A bola subiu, desceu, caiu. Ficou dominada pelo Anthony. Torcedor canta! Gigante pulsa, pulsa, pulsa, pulsa o gigante da Beira Rio. Com o atacante lá pela ponta esquerda, Maripan sofre falta. É falta, é falta, é falta, é falta para o Internacional. Passa limpo, Gabi.
1: O Maripan ia roubando a bola do jogador do Atlético, foi derrubado, sente muitas dores no pé o zagueiro chileno do Internacional e o Alan Patrick tem a bola. Pode ser uma falta perigosa se o Inter souber aproveitar. Agora 39 minutos passados, 0-0 no Beira-Rio.
0: Torcedor, vem comigo nessa. Eu acredito, eu nunca deixo de acreditar. Tá na hora, tá na hora. E por você, só por você, o meu coração bate em compasso de felicidade. Está bombando, bombando no microfone, potência máxima da Granada. Atenção, meteu o Bernabé no tumulto da grande área. A bola subiu, desceu, caiu, foi brigar ali o Eliasson pela posse de bola. Chega, Fred, põe pra linha de fundo. Escanteio para o Internacional. Torcedor bota pra derreter. bota pra derreter. O torcedor colorado, escanteio para o Inter. Gigante pulsa. Atenção, Alan Patrick cobrou. A bola pererecou na frente do gol. Chegou o Maripan. Vai se oferecendo para Bruno Gomes. Recua com o Vidiagra. Chega bem colocada por ali também o Brian Aguirre. Agora sim com o Vidiagra. Vidiagra na esquerda para Bernabé. É pressão total do Internacional pra cima da equipe do Galo. Lá pelo setor esquerdo, Nicolas Eliasson entregando bola com personalidade. Entrou Eliasson. Partiu para o campo de ataque. Bernabé bateu na zaga. Sobra de bola, vai ficando para Paulinho Paula. Meteu no interior da grande área. Jogador do Inter derrubado. Vitinho derrubado. Eu acho que foi pênalti. Passa limpo, Gabi.
1: O passe do Paulinho Paula para o Vitinho dentro da grande área. Ficou no gramado, pediu pênalti. Eu acho que foi. Mas eu quero ouvir o Gesiel Elias, jogadores da bronca. Os reservas do Internacional aqui ao lado dos repórteres reclamando muito com a arbitragem e muitas vaias do torcedor. O árbitro não marcou absolutamente nada.
0: Aqui na cabine, todo mundo com a sensação do pênalti, Gesiel Elias.
5: A sensação que eu tenho é a mesma de vocês, você Carvalho. Sem replay, pênalti, o jogador calça o adversário de maneira imprudente dentro da área, impedindo progresso. Na minha visão, pênalti que deveria ter sido marcado para o Inter, mas por enquanto, sem replay aqui, PC Carvalho.
10: Não, ô Gesiel, eu olhei aqui, ele abraça o jogador do Internacional, mas o problema é a falta de critério. O Maripan deu uma puxadinha
5: pênalti
10: na camisa.
5: Pênalti! Então, ele agarra deu o jogador do Inter e impede a finalização. Pênalti!
10: É claro! E aí o Maripan dá uma puxadinha na camiseta do jogador do Galo e ele marca a falta. Ah, tá de sacanagem.
5: Pênalti!
0: Mas,
5: qual é que é, seu Lucas Casagrande? Primeiro erro grave do árbitro até agora, PC.
0: Qual é que é, seu Lucas Casagrande? Nós estamos revendo aqui também, Gesiel. Você está absolutamente correto. Penalidade máxima não marcada pelo árbitro. Mas nós voltamos à moda antiga, né? Não tem VAR hoje, né, seu Regis? Porque ninguém é fala
4: com o árbitro, né? Todo estádio viu, né?
0: Ah, mas pelo amor de Deus, só o VAR não viu isso aí. Só o juiz e o VAR não viram. Mas pelo amor de Deus.
1: Bernabé. Alex foi chamado. Alex e Juninho.
0: Alex, boa. Juninho.
10: Ele vai ficar com três zagueiros para adiantar o Bernabé.
0: Ah, e volta o Bernabé lá para cima, bota para derreter. É isso aí. Olha lá, Bruno Gomes recuando a bola, entregando para o Ana. Tira daí, Ana. Tira essa bola daí, seu Antônio. Meteu na ponta direita no campo de ataque para o Alan Patrick. Partiu para cima da marcação. Passe recuado, sobra de bola, vai ficando com o Vidiagra. Domina, tem a posse de bola aqui na saída do campo defensivo do time colorado. 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Emissora integrante da grande rede Grenal, lá vem Internacional. Atenção, Elianson na ponta direita, busca Paulinho Paula. Chega no atalho, tira bem colocado o Fredinho, a bola vai embora para a linha de lado. Manual que cobra o time do Internacional. 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Paulinho Paula escapa, vai embora para o campo de ataque, foi derrubado. É falta. Alta para o Internacional. E se antes de mais longe eu disse que ela era boa, a anterior era boa, essa aí é ótima. Essa aí é gostosa. É uma falta perigosa para o Internacional, Gabriel.
1: É, após uma jogada do Vidiagra, o Paulinho Paula foi derrubado. Uma falta a 2 passos do paraíso. Alan Patrick e Nicolas Eliasson na bola. E o volume alto mais uma vez no portão 7.
0: Mas essas trocas aí ficam para depois da cobrança da falta, né? Explode o Beira-Rio! Sonsaço da massa! Solta a massa!
1: E o Everson tá instruindo o Dudu, que tá deitado atrás da barreira.
0: Gigante pulsa. Falta para o time do Internacional. Capricha. Vai com fé no pé que o gol é teu. Alan Patrick mete fogo no barraco aí do Everson. Tá na hora de balançar o galho da roseira. Também tá por ali o Nicolas Eliasson. Quem sabe ele também na estreia para marcar um gol com a camisa vermelha na sua estreia. Que coisa maravilhosa. Que boa notícia. Alan Patrick é ele que vai pra bola. Bateu na barragem. Perdeu a chance. Atenção, Eliasson. Meteu no interior da grande área. Braia Aguirre. A sobra de bola pro Paulinho. Vai bater embaixo. Pega o gol. pega o goleiro, mas que coisa, rapaz, tá pegando tudo esse Everson, passa limpo, Gabi.
1: É, a falta foi batida na barreira, no rebote o Nicolas tentou o cruzamento na área, o Aguirre errou o chute na sobra, Paulinho Paula de perna direita, chute forte, mas no meio do gol o Everson bem colocado, fez a defesa, faz assim, faz assim, faz economia com qualidade no assum, segue 0-0.
0: Torcedor colorado já perdeu as unhas aí, o Black.
6: Ah, perdeu, aqui Gabriel, hein, meu, perdendo as unhas aí, velho.
11: Hoje tá feia a coisa. Vamos achar um golzinho cagado.
6: Vamos achar um golzinho defecado. Ah, ficou pior aí. Defecado ficou pior.
0: Muito bem. 18.
1: Mais 10.
0: Vamos às trocas. Mais 10, Gesiel.
5: Eu já me perdi de tanto tempo que parou nesse segundo tempo. Esse cara vai
0: meter 8. Pela ponta direita ali, a sua escapa vai embora, vai meter no tumulto da grande área. A bola rasga a boca do gol. Chega, Nathaniel, põe a cachola na bola, não vai embora pra linha de lado. Diga, conclua, Josiel.
5: Eu tinha 8 aqui, mas eu tô revendo o lance do pênalti aqui agora. É tenebroso o erro do árbitro dentro de campo. O jogador do Atlético impede o progresso do jogador do Inter. Pênalti deveria ter sido marcado. E aí compromete o placar final do jogo. CMPC, viva o natural, deveria ter tido um pouquinho mais de personalidade o árbitro.
4: O termo
1: sentiu.
4: Sentiu?
1: O Bruno Gomes, tá, ele tá caído no gramado com as duas mãos no rosto, sente muitas dores ali o Bruno Gomes, e é ele quem deve sair. Já eu informo aqui direitinho as trocas, vai sair na maca, e a outra troca é o Alex 31 no lugar do 10 Alan Patrick. E a princípio Juninho 18 no lugar do 15 Bruno Gomes.
4: O termo que o torcedor usou pro Marcinho, né, achar um gol, né? Porque o Internacional tem inspiração, tem vontade, cagado. É o gol cagado, né? É o melhor momento do Inter animicamente no jogo. Tecnicamente o time deve, o Inter não tem um atacante que meta a bola pro gol. Se o gol sair e tem tempo, porque o acréscimo, vamos até 55, vai sendo uma bafa, né? O Galo parou de jogar, só da Inter animicamente tá próximo do gol. Vamos ver se um pé salvador coloca essa bola pra rede, PC.
0: Vamos lá então, vamos acreditar nisso, nesse abafa. Atenção, lá vem o Inter, no abafa, no tumulto da grande área. Chegou pra tirar ali o Kevin Castanho. A sobra de bola ficou pra Bernabé e meteu no interior da grande área. Torneada de cabeça pela linha de fundo. Juninho chegou no jogo, se apresentou, cabeça na bola, linha de fundo, só tiro de meta. 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
0: No gigantesco da beira do lago, gigante da beira rio, decorridos 47 minutos e 30. Segundo tempo, segundo de jogo. 0 pra lá, 0 pra cá. Internacional e Atlético estão jogando 0-0.
3: Apaixonado informa, ainda no domingo a rodada terá mais 3 partidas. 18h30, o Santos recebe o Mirassol na Vila Belmiro e a Chapecoense enfrenta o São Paulo na Arena Condá. Às 19h30, Coritiba e Corinthians jogam no Couto Pereira. Santos e Mirassol é o confronto que mais interessa diretamente ao Inter, porque o Mirassol também inicia a rodada na luta contra a zona de rebaixamento, informou Priori Máquinas e Dr. Clean.
0: Esse empate
1: público.
0: Aí. Vamos lá, público.
1: Pagantes, 17.716, não pagantes, 2.748. Público total, 20.464. Renda, mais de 1.042.600 mil reais.
3: Média de ingressos, R$58,85.
0: Mas tu foi rápido agora, né? 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Daqui a pouquinho vamos eleger o craque CMPC, o craque raiz CMPC, viva o natural. Ali pela ponta direita, esse cara vai embora para o campo de frente. O Juninho, a bola se perdeu para a linha de lado.
9: Juninho de atacante.
0: Eu ia dizer isso agora.
9: Tá vendo, Regis?
4: Sim.
0: Virou atacante,
9: pra
0: o Juninho.
9: Pra tu ver, ele tá na frente do Alejandro.
0: É verdade. É alto, né?
9: Daqui a pouco zagueiro, faz alguma coisa. O zagueiro Juninho na frente do Alejandro, velho.
0: É, Alejandro já era, né? Atenção, Juninho, ganhou do marcador. Que bola! Baita bola, Juninho partiu pra cima da marcação. Chega por baixo, bem colocado, a retaguarda. Toca a bola pra linha de lado, o jogador ali, o Alan Franco, lateral, marca arbitragem, diga.
1: Será que teremos lei do ex do Juninho de centroavante contra o Atlético?
0: Tá combinado, Boca Santa, Deus te ouça. Atenção, Brian Aguirre vai meter bola no tumulto da grande área. Está chegando o Esporte Clube Internacional. Torneada de cabeça do Maripan, carta o goleiro. pega o goleiro. É dele, só dele a bola. O Everton segura com tranquilidade. 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O tempo passa. Daqui a pouquinho vamos começar a escolher o craque Raiz CMPC, difícil, viva ou natural. Pois não?
4: Difícil escolher hoje.
9: É difícil. Mas o Juninho não é uma coisa circunstancial. Ele tá de centroavante
0: não,
9: mesmo.
0: Tá de centroavante. Tá de centroavante. Quer dizer, isso é o um recado pro Alejandro.
9: Óbvio.
0: Tá? Acabou pra ti. Deu pra ti. Não.
9: Terminou.
2: Eu tava comentando com o colega de Minas Gerais que tá aqui do meu lado. Ele falou que o Alejandro foi formado no Atlético, né? Impressionante a má fase do Alejandro perdendo espaço pra um zagueiro como atacante.
0: Pois é. Olha a bola lá pro Juninho. Mata no peito, baixa no terreno. Que elegância, Juninho. Não, mas essa aí agora eu não aguento. Juninho matou no peito.
9: Marcinho de olhou Paula
0: baixo, fez um passe recuado, tirou até um grito do Black. O que é que o torcedor tá achando aí do novo centroavante do Inter?
6: Pois é, vou chegar aqui o Daniel. E aí, Daniel? E esse novo centroavante aí, o Juninho?
13: O que não tá faltando nele.

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1: 20:28.
2: Boa noite.
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13: Henrique Castro e Marília Mendonça.

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0: A rainha,
1: Marília Mendonça.
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4: 20 horas e 53 minutos.
5: Boa noite.
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8: Boa noite, galera.

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